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4: Assuntos ligados aos direitos e à proteção da mulher têm espaço garantido na Assembleia Legislativa. A Comissão de Defesa dos Direitos da Mulher dá visibilidade e discute temas que impactam a vida das mulheres. A comissão, a princípio, funcionou como extraordinária, ou seja, com datas definidas de início e fim para os trabalhos. Mas, por causa da importância dos temas, em agosto de 2018, foi transformada pelo Parlamento Mineiro em comissão permanente. Entre as pautas do colegiado estão a promoção da igualdade entre homens e mulheres, o combate à discriminação, a ampliação da representação feminina na política, o incentivo a políticas públicas voltadas a essa parcela da população, o combate à violência e ao feminicídio. A comissão é formada por 5 deputados efetivos e 5 suplentes, que se reúnem toda semana na Assembleia, sob o comando da presidenta, deputada Ana Paula Siqueira, da Rede, e da vice, deputada Lohana, do PV. Você pode acompanhar todas as ações da comissão e saber o dia e o horário das reuniões semanais no portal almg.gov.br.
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5: Agora faltam 10 minutos para 6 horas.
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1: Na hora de escolher os representantes, é preciso saber não apenas em quem votar, mas também conhecer as regras e procedimentos da eleição. Que documentos levar, qual a ordem de votação, uso do celular e como justificar se não puder votar. Essas são algumas dúvidas que podem surgir até o dia do pleito. Para ajudar o eleitor a se preparar, a TV Assembleia produziu uma série de dicas sobre as eleições 2026. Reunimos essas orientações para o cidadão exercer o direito do voto com mais informação e segurança. Quem esclarece as dúvidas é a juíza do Tribunal Regional Eleitoral de Minas Gerais, Paula Mursa. Para votar, o eleitor precisa do título impresso ou pode apresentar outros documentos?
2: O eleitor pode votar com qualquer documento oficial que contenha foto. E o eleitor também que estiver biometrizado e possuir o e-título, com foto também pode votar apresentando esse documento digital.
1: A juíza eleitoral também esclarece o que o eleitor deve fazer se estiver fora do domicílio eleitoral no dia da eleição.
2: Se ele tiver o aplicativo do e-título, ele poderá entrar no aplicativo e esse aplicativo já tem um registro da localidade. Então ele não precisa nem justificar, nem apresentar documentos da ausência dele.
1: Outra forma é o eleitor comparecer a qualquer sessão eleitoral e apresentar a justificativa de ausência. Também é importante lembrar que nas eleições de outubro são 6 votos para 5 cargos diferentes, já que o cidadão deverá votar em 2 candidatos ao Senado. Então, levar uma colinha ajuda a memória do eleitor e a agilidade da votação, como afirma Paula Mursa.
2: É importante que o eleitor tenha a colinha com os números de seus candidatos. Lembrando que as eleições esse ano terão 6 etapas e 5 cargos. Então é importante que o eleitor tenha esses cargos e os seus candidatos devidamente anotados.
1: E a colinha tem que ser no papel, já que o eleitor não pode se dirigir para a cabine de votação com o celular.
2: Porque a Justiça Eleitoral deve garantir o sigilo do voto. Na hora de se dirigir à cabine de votação, ele vai deixar o seu celular com os componentes da mesa receptora de voto.
1: Lembrando que quem não votar e não justificar a ausência pode sofrer sanções previstas em lei, como adverte a juíza eleitoral Paula Mursa.
2: O eleitor ele fica impedido de ter alguns documentos oficiais, como carteira de identidade, passaporte. O eleitor fica impedido de tomar posse em cargo público ou de se matricular em universidades públicas.
1: Para conferir mais conteúdo sobre as eleições 2026, basta acessar o portal almg.gov.br. Da Assembleia Legislativa em Belo Horizonte, Luiz Felipe Balona.
0: 6 horas e 8 minutos.

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1: A Comissão de Educação, Ciência e Tecnologia da Assembleia analisa projetos e debate assuntos relacionados às políticas de educação básica, profissional e superior, à diversidade e inclusão educacional e às políticas de desenvolvimento da ciência, tecnologia e inovação. A Comissão de Educação, que tem 5 integrantes efetivos e 5 suplentes, é comandada pela presidenta, deputada Beatriz Cerqueira, do PT, e pelo vice, o também petista, deputado Luizinho. Você pode acompanhar todas as ações da comissão e saber o dia e o horário das reuniões semanais no portal almg.gov.br.
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2: Tire suas dúvidas sobre as votações e se prepare para ajudar na fiscalização do pleito de 2026. O eleitor que não possuir o título na versão impressa pode votar com o documento digital no celular? Quem responde é a juíza do Tribunal Regional Eleitoral, Paula Mursa.
3: As versões digitais do documento oficial também são aceitas. Então, o eleitor pode mostrar no seu celular os documentos, a carteira de identidade, a carteira nacional de habilitação. Lembrando, porém, que após apresentar o documento no celular, o celular precisa ficar na mesa junto ao mesário, né? Diante da impossibilidade de ir para a cabine de votação com o celular.
2: Tem mais dúvidas sobre as eleições 2026? Acesse o portal do Tribunal Regional Eleitoral, tre-mg.jus.br, ou acompanhe a cobertura especial da TV Assembleia, www.almg.gov.br/tv.
0: 6 horas e 23 minutos.

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1: O primeiro turno das eleições gerais em 2026 está marcado para 4 de outubro, domingo. Os brasileiros vão às urnas para eleger novos governadores, deputados estaduais e federais, além de senadores e presidente da República. Eventual segundo turno será realizado no dia 25 de outubro, também no domingo. Saiba mais detalhes do calendário eleitoral pelo site tre-mg.jus.br.
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1: Tire suas dúvidas sobre as votações e se prepare para ajudar na fiscalização do pleito de 2026. Se o eleitor não estiver na cidade onde vota em um dos turnos, mesmo assim pode votar no outro? Quem responde é a juíza do Tribunal Regional Eleitoral, Paula Mursa.
2: Os turnos são independentes. Lembrando para o eleitor que, se ele não puder votar, seja no primeiro turno ou seja no segundo turno, ele tem que fazer a justificativa em ambos os turnos, justamente por serem eleições independentes, turnos independentes um do outro.
1: Tem mais dúvidas sobre as eleições 2026? Acesse o portal do Tribunal Regional Eleitoral, tre-mg.jus.br, ou acompanhe a cobertura especial da TV Assembleia. www.almg.gov.br/tv.
0: 13 minutos para 7 horas. 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

0: Você sabe como são feitas as pesquisas eleitorais? Hoje é quarta-feira, 23 de setembro. Em ano de eleições, os candidatos e quem vota ficam de olho na divulgação das pesquisas. Essa sondagem sobre quem está na frente na corrida pelos votos é um importante instrumento da democracia para que os cidadãos possam se informar. E você sabe como são feitas as pesquisas eleitorais? O método é científico, estatística pura, segundo os especialistas. Primeiro são sorteados os municípios e escolhidas as pessoas com os perfis definidos, que vão representar o universo dos eleitores. Na escolha são levadas em conta características como região, sexo, idade, escolaridade e renda. Essa é a chamada amostra. E para quem vive se perguntando por que nunca participou de pesquisas políticas, o CEO do Instituto Quest, Felipe Nunes, garante que ganhar na loteria é mais fácil do que ser escolhido para responder o questionário. Ele explica que são mais de 200 milhões de pessoas no país, sendo que escolhidas somente 2 mil para representar a população. E como são feitas as entrevistas? Felipe Nunes esclarece que cada empresa usa uma metodologia diferente. Podem ser entrevistas pelo telefone, pela internet, outras vão a campo abordar as pessoas em casa ou nas ruas. E os brasileiros gostam de responder aos questionários? Felipe Nunes conta quais são as maiores dificuldades.
1: Nos condomínios de alto padrão e alto luxo, é muito mais difícil você falar hoje com um eleitor que tem renda alta no Brasil. E é por isso que esse ano a gente está lançando um tracking de pesquisa, que é aquela pesquisa feita todo dia, híbrida. A gente vai fazer entrevistas com a classe C, D e E de maneira presencial e vai fazer entrevistas com a classe A e B de maneira digital.
0: E quem paga por todo esse trabalho são os veículos de imprensa, os partidos políticos ou campanhas ou os próprios institutos. Para garantir a transparência, as pesquisas têm que ser registradas no Tribunal Superior Eleitoral. E quando o resultado das pesquisas e das eleições são diferentes, os institutos são criticados. Mas Felipe Nunes deixa claro, a pesquisa não faz previsão de quem vai ganhar as eleições. Segundo ele, o levantamento mostra o clima da corrida eleitoral, registrando a temperatura da disputa naquele determinado momento. Por isso, o cenário eleitoral pode variar a cada pesquisa e o resultado ser diferente.
1: Nosso trabalho não é dizer assim, ó, vai ser daquele jeito. A gente só mede o que ele acha que vai fazer. Olha a diferença. A gente mede intenção de voto. A gente não mede voto. Eu tenho intenção de emagrecer, mas entre ter intenção de emagrecer e emagrecer, existe um pedaço grande. Pode ser que eu não faça exercício, que eu coma demais.
0: Lembrando que não dá para se oferecer para ser entrevistado nas pesquisas, não. A escolha tem que ser aleatória para garantir a representatividade da amostra. Da Assembleia Legislativa em Belo Horizonte, Ana Paula Ciribelli.
2: 7 horas e mais 6 minutos.

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1: Você que é vereador ou servidor da Câmara Municipal de Curvelo, na região central do estado, fique ligado. Terça-feira, dia 20 de outubro, tem palestra na cidade com o servidor da Assembleia, Vladimir Leal Rodrigues Dias, doutor em Direito Público pela PUC-MG e em Sociologia pela Universidade de Coimbra, com pós-doutorado em Direito na Itália. Ele vai falar sobre ética aplicada, comportamento parlamentar e conduta do servidor. A atividade tem como objetivo apresentar e discutir a ética nas organizações do poder público, nas áreas política e administrativa. O encontro será de 9 da manhã ao meio-dia na Câmara Municipal de Curvelo, localizada na Rua Guimarães Rosa, número 680, no bairro Bela Vista. As inscrições podem ser feitas até o dia 19 de outubro na Câmara Municipal de Curvelo.
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3: As questões que envolvem os direitos humanos são tratadas de forma especial na Assembleia. Os deputados são responsáveis pela análise de fatos que envolvem a defesa dos direitos individuais e coletivos, direitos políticos, direitos de grupos sociais minoritários, que são aqueles que sofrem algum tipo de exclusão ou discriminação, como mulheres e negros. Nas reuniões, os cidadãos são ouvidos com frequência em audiências públicas na Assembleia para relatar denúncias ou pedir providências contra o abuso dos direitos. A comissão é formada por deputados efetivos e 5 suplentes. Neste biênio, a comissão está sendo comandada pela presidente deputada Bela Gonçalves, do PSOL, e pela deputada Andréia de Jesus, do PT. Você pode acompanhar todas as ações da comissão e saber o dia e o horário das reuniões semanais no portal almg.gov.br.
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4: Agora 7:23.

0: 7:24. 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
1: Quando falamos em inclusão para as pessoas com deficiência, geralmente pensamos em barreiras físicas, em obstáculos que têm que ser enfrentados no dia a dia. Mas a busca pela acessibilidade vai mais além. Muitas vezes, a falta de informação pode atrapalhar a vida dessa parcela da população. Conheça agora a história da Michele Murta, que só descobriu que era surda depois de adulta. Tudo por falta de conhecimento. Hoje, Michele Murta é professora de pós-graduação em estudos linguísticos da UFMG, mas teve que percorrer um longo caminho até a universidade. Ela é de Salinas, no norte de Minas, uma cidade pequena com 40 mil habitantes. Michele nasceu com uma grande perda auditiva, mas nunca percebeu, porque a mãe e a avó são surdas e nunca aprenderam a língua brasileira de sinais. A família desenvolveu uma forma própria de se comunicar, o que para Michele era normal. Quando foi para a escola, os professores também não perceberam a deficiência. O resultado, ela foi reprovada 5 vezes, porque não entendia direito as explicações, mas nunca reclamou de nada. Na adolescência, teve mais uma forte queda na audição, mas também não percebeu a perda. Com 23 anos, Michele conseguiu um emprego em Belo Horizonte, e no trabalho havia vários funcionários surdos que se comunicavam por meio da língua brasileira de sinais. Só aí ela entendeu a deficiência que tinha e aprendeu com os colegas a nova linguagem. Por causa da surdez, hoje Michele só se comunica em Libras. A voz que você vai ouvir agora é da Cristiane Miranda, que é intérprete de Libras. Michele acredita que demorou a descobrir sua condição por falta de conhecimento.
2: Foi eu estar vivendo numa cidade do interior, distante da capital. Na capital, essa informação ela já circulava. E isso acontece até hoje, na minha cidade, a língua de sinais não chegou. E não só na minha cidade, quantos municípios em Minas a gente vê essa realidade, que a língua de sinais ainda não está acessível para as pessoas, ainda não tem acessibilidade. A gente tem esse atraso até hoje.
1: Michele lembra as consequências desse atraso.
2: Eu tive muitos impactos na minha autoestima, na minha autoimagem, de acordo com tudo isso que eu fui vivendo. Então eu fui me formar mais velha, aos 23 anos, tive contato com a língua de sinais, aí a minha vida deslanchou. Então eu me formei no EJA, fiz graduação, tudo mudou na minha vida.
1: A professora de pós-graduação ressalta que hoje houve uma grande evolução em relação à acessibilidade, inclusive com legislação específica. Mas ela relata que ainda são necessárias mudanças e conscientização da sociedade.
2: A gente já tem a legislação que garante a presença da língua de sinais na área da saúde. Mas quando a gente vai em qualquer contexto de saúde, no hospital, ou quando a gente precisa ir a uma delegacia de polícia, coisas gravíssimas. Então, eu tenho muito orgulho da luta que a gente já construiu até agora, a gente conquistou muita coisa, mas é muito cansativo pra gente, porque a sociedade é uma luta que a maior parte da sociedade até hoje ela não enxerga a real importância.
1: E a inclusão da pessoa com deficiência e com neurodivergência é o tema do Parlamento Jovem de 2026, programa de formação política voltado para estudantes do ensino médio, desenvolvido pela Assembleia Legislativa. Por isso, Michele Murta deixou um recado para os participantes do projeto e para todos os mineiros.
2: Vocês aprendam Libras. Venham participar, ter contato com pessoas surdas. Porque nós precisamos que a sociedade se abra. Aqui a gente quer uma Minas mais bilíngue, Minas Gerais mais bilíngue.
1: E a inclusão da pessoa com deficiência e com neurodivergência também é tema de uma série especial do programa Pensando em Minas. Assista no portal almg.gov.br. Da Assembleia Legislativa em Belo Horizonte, Ana Paula Ciribelli.

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1: 7 horas e 33 minutos.

0: A Assembleia Legislativa de Minas passou a oferecer visitas orientadas também no período noturno. O novo horário amplia o acesso de estudantes que não podem visitar a Assembleia durante o dia. As visitas noturnas são realizadas duas vezes por mês, sempre de 7h30 às 9h30 da noite. Podem participar turmas da educação de jovens e adultos, do ensino médio e do ensino superior, que estudam à noite. Durante a atividade, os estudantes conhecem o plenário, as galerias e o Memorial do Legislativo Mineiro. A programação também inclui uma conversa sobre política, democracia, cidadania e o papel do Poder Legislativo. As inscrições para as visitas orientadas noturnas são feitas pelo portal da Assembleia, almg.gov.br.
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0: Você que é servidor municipal de Congonhas, na região central do estado, fique ligado. Segunda-feira, dia 5 de outubro, tem palestra do programa Encontros com a Política na Cidade. O objetivo é aprimorar o atendimento ao cidadão. A atividade será conduzida pelas analistas legislativas Roberta Lessa Amaral Yamamoto e Kênia Cristina Fernandes Freire, da área de Relações Públicas da Assembleia. A palestra Atendimento Nota 10 aborda temas como o atendimento de qualidade, comunicação pública e atendimento presencial, telefônico e digital. A expectativa é que, ao fim do encontro, os participantes estejam preparados para atender com empatia, segurança e eficiência. A palestra Atendimento Nota 10 vai ser realizada no dia 5 de outubro, na sede da Secretaria Municipal da Educação de Congonhas. O endereço é Rua Maria Dias, número 74, no bairro Santa Mônica. Já as inscrições podem ser feitas até o dia 4 de outubro. Mais informações estão no portal de ensino à distância da Escola do Legislativo, ead.almg.gov.br.
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2: 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Estão faltando 11 minutos para as 8 horas.

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1: O Ministério Público do Trabalho registrou mais de 3.300 denúncias de assédio eleitoral no Brasil nas últimas eleições presidenciais em 2022. Minas Gerais foi o estado que mais registrou ocorrências desse tipo. Foram 812 denúncias, a maioria entre o primeiro e o segundo turnos. Para evitar que esse crime se repita, os órgãos de fiscalização estão em alerta em todo o território mineiro. Em entrevista ao programa Mundo Político da TV Assembleia, o vice-procurador-chefe do MPT em Minas, Hudson Machado Guimarães, afirmou que a instituição está mais preparada do que em 2020, fazendo monitoramento diário de denúncias. Ele ressalta que é possível preservar os trabalhadores que temem denunciar.
2: O trabalhador receoso de perder o emprego, muitas vezes ele tem um receio de fazer as denúncias. O que a gente muitas vezes recomenda para os trabalhadores, né? Eles podem fazer as denúncias, elas podem ser feitas pedindo sigilo ou podem mesmo até anônimas, né? Então, nesse caso, o que dificulta, às vezes, se a gente quiser uma complementação, é a gente não tem o endereço, não tem telefone, não tem um contato do trabalhador denunciante.
1: O representante do Ministério Público do Trabalho em Minas, Hudson Machado, alerta ainda que o assédio eleitoral pode ser configurado em situações ameaçadoras, mas também que oferecem benesses para o funcionário.
2: Oferecendo para o trabalhador feriado, oferecendo churrasco, oferecendo promoção e tem aquela sanção punitiva. A empresa vai ser fechada se fulano ganhar, vou mandar embora, aumenta a perseguição, é só para alguns grupos, né? O assédio seria uma coação, intimidação, ameaça, constrangimento, humilhações associadas a um pleito, né? Então o assédio está vinculado a um pleito, né? Que tem o potencial de influenciar no voto. E isso pode ser no ambiente de trabalho ou ligado com a relação de trabalho. Porque muitas vezes tem gente que fala, ah, não aconteceu dentro da empresa, então não é assédio, não. Porque muitas vezes marcou-se um evento onde está tentando obrigar os trabalhadores a frequentar. Então falar, o meu candidato é esse, você é meu empregado, você tem que ir em tal evento em tal dia. Isso é fora da empresa, mas está vinculado à relação de trabalho.
1: Segundo dados oficiais do Ministério Público do Trabalho, as denúncias de 2022 geraram 403 procedimentos de investigação e 6 ações civis públicas só em Minas Gerais. No país, a atuação do MPT resultou em mais de 1.400 recomendações, 539 termos de ajuste de conduta e 75 ações civis públicas. O órgão segue com canais abertos para o recebimento de novas denúncias em todo o estado. A entrevista na íntegra do vice-procurador-chefe do Ministério Público do Trabalho em Minas, Hudson Machado, ao programa Mundo Político, está na página da TV Assembleia no portal almg.gov.br. Da Assembleia Legislativa em Belo Horizonte, Graziele Mendes.
0: 8 horas e 5 minutos.

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1: Tire suas dúvidas sobre as votações e se prepare para ajudar na fiscalização do pleito de 2026. O que deve fazer o eleitor que não comparecer à votação em qualquer dos turnos? Quem responde é a juíza do Tribunal Regional Eleitoral, Paula Mursa.
2: Ele pode justificar no dia da eleição, caso ele esteja fora do domicílio eleitoral, se ele tiver o aplicativo do e-título, ele poderá entrar no aplicativo e esse aplicativo já tem o registro da localidade. Então ele não precisa nem justificar, nem apresentar documentos da ausência dele. Basta fazer essa justificativa no dia da eleição pelo aplicativo e-título. Ou ele pode comparecer a qualquer sessão eleitoral ou a um posto de justificativa e ali apresentar a sua justificativa de ausência.
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3: As atividades culturais e artísticas em Minas ganham a atenção dos deputados que atuam na Comissão de Cultura da Assembleia. No colegiado são realizadas discussões sobre temas que tratam da valorização e da divulgação das manifestações culturais mineiras, a proteção do patrimônio do Estado e a política de incentivo à regionalização e ao intercâmbio da criação cultural também estão na pauta da comissão. São 5 deputados efetivos e 5 suplentes, sob o comando do presidente, deputado professor Cleiton, do PV, e a vice-deputada Andréia de Jesus, do PT. Você pode acompanhar todas as ações da comissão e saber o dia e o horário das reuniões semanais no portal almg.gov.br.
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4: 8 horas e 16 minutos.

0: Agora, 8 horas e 24 minutos. 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
2: Ipiceng arrecada quase R$1 bilhão nos últimos 2 anos e espera fechar 2026 com orçamento acima de R$2 bilhões. Esse é o resultado do aumento da contribuição dos usuários do Instituto de Previdência dos Servidores do Estado. Segundo a instituição, o recurso extra garantiu investimentos na estrutura própria e na expansão da rede credenciada. Mas usuários do serviço criticaram o atendimento, especialmente no interior. O tema mobiliza a Comissão de Administração Pública da Assembleia. O presidente do Ipiceng foi ouvido na condição de convocado após não comparecer a uma reunião para fazer um balanço da situação do Instituto. Para a deputada Beatriz Cerqueira, do PT, que propôs o debate, é preciso avaliar os investimentos feitos na instituição após a vigência da lei, que permitiu o reajuste no valor das contribuições do Ipiceng Saúde. A correção do piso e do teto de contribuição dos usuários garantiu receita extra de 954 milhões de reais desde abril de 2025. Segundo dados citados na reunião, 65% dos recursos extras foram aplicados na rede credenciada. Outros 25% garantiram um incremento de pessoal com a nomeação de servidores. Uma ala inteira do Hospital Israel Pinheiro, em BH, fechada desde 2014, também foi reaberta, como ressalta o presidente da instituição, André Luiz dos Anjos.
3: Nós abrimos ali 72 leitos, já entregamos leitos para internação desde o final de janeiro desse ano, de forma que em 2026 nós já fizemos 1.255 internações.
2: Apesar dos investimentos, falhas no atendimento aos usuários do Ipiceng no interior foram apontadas na reunião. Reclamações de beneficiários do Instituto registradas pela comissão durante a audiência questionam a dificuldade para realizar exames e consultas especializadas em algumas regiões do estado. E a falta de valorização dos profissionais que atuam no Ipiceng é outro problema debatido na audiência. A carreira pouco atrativa e os baixos salários seriam a principal razão da desistência de candidatos nomeados no último concurso. A cobrança é da vice-presidente do Sindicato dos Servidores do Ipiceng, Marina Costa.
4: Porque essas pessoas, elas salvam vidas, mas elas estão cansadas. Estão cansadas porque o salário deles é pior do que o salário praticado na rede FEMIG, que é ruim. Tem gente que ganha menos de um salário mínimo de base. E aí, como que fixa esse servidor?
2: O conteúdo completo da audiência sobre a situação do Ipiceng está disponível no portal almg.gov.br. Da Assembleia Legislativa em Belo Horizonte, Luiz Felipe Balona.

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1: Agora são 8 horas e 31 minutos.

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1: A participação dos idosos nas eleições brasileiras ganha cada vez mais peso. Os eleitores com 60 anos ou mais já representam quase um quarto do eleitorado do país. E mesmo depois dos 70 anos, quando o voto passa a ser facultativo, muitos ainda fazem questão de comparecer às urnas. A geração 60+, representa 23,6% do eleitorado brasileiro. Nos últimos 16 anos, o número de eleitores nessa faixa etária passou de 20 milhões e 800 mil para 37 milhões e meio, um crescimento de 80%. Nas eleições de 2022, mais de 65% dos idosos votaram no primeiro turno. Entre 60 e 69 anos, faixa em que o voto ainda é obrigatório, o comparecimento chegou a 85,7%. A partir dos 70 anos, o voto é facultativo. E em Minas Gerais, são mais de 2 milhões de eleitores acima dessa idade. Para quem decide ir às urnas, a Justiça Eleitoral também oferece recursos para facilitar a votação de pessoas com deficiência ou mobilidade reduzida. O coordenador de responsabilidade social do Tribunal Regional Eleitoral de Minas Gerais, Antônio de Faria Neto, explica que o apoio começa nos próprios locais de votação e inclui recursos de acessibilidade.
2: Existem coordenadores de acessibilidade que podem prestar todo o apoio necessário às pessoas com deficiência ou com mobilidade reduzida no dia da votação, nos locais, e também pensar que a urna é uma urna que cada vez mais tem trazido aí alguns elementos que facilitam o voto de pessoas que demandam aí de algum apoio, de alguma tecnologia assistiva no momento de votar.
1: Mesmo sem a obrigação de votar, muitos eleitores com mais de 70 anos não abrem mão de participar da escolha dos representantes. 4 em cada 10 eleitores que já têm o voto facultativo fazem questão de exercer esse direito. É o que afirma o aposentado Caio Becker Soares, de 82 anos de idade.
3: Eu acho que é uma obrigação de todo mundo votar, escolher as pessoas que vão governar o país, dirigir o país. Todo mundo tem que votar.
1: E o crescimento desse grupo também chama a atenção para a presença dos idosos no debate eleitoral. Eles já representam quase um quarto do eleitorado brasileiro. A cientista política Elcimara Teles destaca que o aumento desse público pode levar as campanhas a olhar com mais atenção para as demandas dos eleitores mais velhos.
4: Até recentemente, o segmento de jovens era maior do que o segmento dos idosos. Como agora ultrapassou, idosos são a maioria numérica comparativamente aos jovens, é possível que surjam não apenas pesquisas, mas pesquisas na área de políticas públicas, de sexualidade. Enquanto isso vai impactar a previdência, e as campanhas terão que começar a falar não só para os jovens do TikTok, mas para o idoso que usou Orkut.
1: A participação da população idosa nas eleições foi abordada em reportagem da TV Assembleia. A matéria completa e outros conteúdos sobre as eleições 2026 estão disponíveis no portal almg.gov.br. Da Assembleia Legislativa em Belo Horizonte, Flávio Júnior.
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5: Alternativas para combater o uso de crack e de outras drogas é o tema de uma comissão permanente da Assembleia Legislativa. A intenção é discutir com a sociedade e o poder público as saídas para esse grave problema social. Essa comissão inclui na sua pauta questões como a política de prevenção ao uso de crack e outras drogas, o tratamento e a recuperação do usuário, além de ações e políticas voltadas à reinserção social dos pacientes. Também é preocupação dos deputados acompanhar ações voltadas à prevenção ao tráfico de entorpecentes. 5 deputados suplentes e 5 titulares participam dos trabalhos, sob o comando da presidenta, deputada delegada Sheila do PL, e da deputada Marli Ribeiro, do mesmo partido. Você pode acompanhar todas as ações da comissão e saber o dia e o horário das reuniões semanais no portal almg.gov.br.
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6: Faltando agora 9 minutos para as 9 horas.

Faltam 5 minutos para as 9 horas. 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
1: Respirar é algo tão natural que raramente pensamos como esse ato está ligado à saúde física e mental. A respiração também pode ser um gesto consciente quando se busca a calma e o relaxamento. Um adulto em repouso realiza em média 20 mil movimentos respiratórios por dia. E os pulmões são vitais nessa função. Para conscientizar sobre a saúde desses órgãos, é celebrado o Dia Mundial do Pulmão, no 25 de setembro. A campanha tem o apoio da Assembleia de Minas.
0: 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A Assembleia Legislativa de Minas apoia esta iniciativa.
1: O Legislativo Mineiro ganha iluminação especial azul para divulgar a importância da saúde respiratória e estimular ações de prevenção a doenças pulmonares. Males como a doença pulmonar obstrutiva crônica, a asma, a pneumonia, a tuberculose e o câncer de pulmão são as principais doenças que afetam a saúde pulmonar no mundo. Por isso, a proposta da campanha em 2026 busca reforçar que a saúde pulmonar deve ser protegida em todas as fases da vida, da infância à velhice. São objetivos da mobilização conscientizar as pessoas sobre os riscos do tabagismo, o impacto da poluição do ar e a importância do diagnóstico precoce de enfermidades como a doença pulmonar obstrutiva crônica, a tuberculose, a asma e o câncer de pulmão. Ao apoiar a iniciativa, a Assembleia também pretende estimular o debate sobre políticas públicas estaduais e federais destinadas a prestar assistência respiratória pelo SUS e ao controle da poluição por meio dos órgãos ambientais. O apoio do Legislativo a esse movimento faz parte do programa Laços da Consciência, que articula ações para sensibilizar a sociedade sobre temas ligados à saúde e ao bem-estar. A fachada do Palácio da Inconfidência recebe iluminação especial azul para celebrar o Dia Mundial do Pulmão entre 25 e 28 de setembro, das 6 da tarde às 10 horas da noite. Da Assembleia Legislativa em Belo Horizonte, Luiz Felipe Balona.
0: 9 e 2.
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3: Hoje é dia de Ray Charles.
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3: Ele nasceu Ray Charles Robinson em 23 de setembro de 1930 nos Estados Unidos e se transformou no gênio da música negra. Ray Charles tocava piano e, com gosto eclético, suas músicas passaram pelo soul, blues, jazz, gospel e até country. Era um intérprete único, com uma voz distinta, inesquecível. Perdeu a visão aos 7 anos de idade, o que não o impediu de se tornar um dos maiores pianistas da atualidade. Ray Charles nos deixou em 10 de junho de 2004 e durante toda a carreira gravou mais de 60 álbuns e fez mais de 10 mil shows. Um viva todo especial a Ray Charles, o gênio da música negra.

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1: Agora 9 horas e 12 minutos.

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2: A Comissão de Participação Popular é responsável pela mediação entre as entidades da sociedade civil e a Assembleia Legislativa. Propostas de ação legislativa de origem popular podem ser encaminhadas pelos deputados por meio da comissão e algumas podem até virar sugestão de novas leis ou pedidos de providências aos órgãos responsáveis. Entre as outras ações dessa comissão estão a realização de consulta pública sobre assuntos relevantes para a sociedade e o recebimento de sugestões da população para melhorar a qualidade dos trabalhos parlamentares. A comissão, formada por 5 deputados efetivos e 5 suplentes, é comandada pelo presidente, o deputado petista Ricardo Campos, e pelo vice, o deputado Marquinho Lemos, do mesmo partido. Você pode acompanhar todas as ações da comissão e saber o dia e o horário das reuniões semanais no portal almg.gov.br.
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3: 9 horas e 17 minutos.

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1: Agora 9 horas e 29 minutos.

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1: Hoje é dia de quê?
2: Hoje é o Dia Estadual do Técnico Industrial. A data entrou para o calendário oficial de Minas no ano de 1994. A intenção da lei é homenagear esses profissionais responsáveis pela condução das atividades técnicas na indústria, orientando e coordenando os trabalhos de manutenção e instalação de equipamentos. Outro objetivo é destacar a função de prestador de assistência técnica na compra, venda e utilização de produtos e equipamentos especializados. A Lei 11.411, de 7 de abril de 1994, que institui o Dia Estadual do Técnico Industrial, é de autoria do então deputado Ivo José, quando atuou na 12ª legislatura entre os anos de 1991 e 1995.
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3: Você que é vereador, assessor parlamentar, servidor público ou membro de partido político em Pompéu, na região central do estado. Fique ligado. Quinta-feira, dia 22 de outubro, tem palestra na Câmara Municipal de Pompéu com o professor da Escola do Legislativo, Antônio José Calhau de Rezende. Ele é mestre e especialista em Direito Administrativo pela UFMG e consultor jurídico aposentado da Assembleia Legislativa. O tema da palestra será as funções

0: Ações do Parlamento e o papel da Escola do Legislativo. A palestra vai abordar as funções legislativa, fiscalizadora, julgadora, deliberativa e educativa das câmaras municipais. A atividade também vai discutir o papel do vereador como representante da população e a importância das escolas do legislativo para a educação e o exercício da cidadania. O encontro será de 1 às 4 horas da tarde na Câmara Municipal de Pompéu, na Rua Capitão Olímpio, número 177, no centro da cidade. São 100 vagas disponíveis e as inscrições podem ser feitas até o dia 21 de outubro pelo e-mail comunicacao@cmpompeu.mg.gov.br.
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9:55. 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
1: Olá, eu sou o Luiz Felipe Balona e esse é o programa Direito do Consumidor. Uma operação deflagrada pela Polícia Federal com base em investigação da Controladoria Geral da União apura um esquema bilionário de descontos indevidos nos salários de aposentados e pensionistas do INSS. Sobre o tema, nós conversamos com o coordenador do PROCON Assembleia, Marcelo Barbosa. Marcelo, como o cidadão pode identificar se foi vítima desses descontos?
2: Bom, é importante que o cidadão confira mensalmente no seu extrato do INSS ou no aplicativo do Meu INSS se houve algum desconto. Ele percebe isso quando a sua remuneração é menor. Então ele vai perceber esses descontos. Esses descontos variam entre R$ 30 e R$ 60,00. Então é importante que ele faça essa apuração mensalmente. E vai ali, muitas vezes, identificar um desconto que está ligado a uma associação qualquer que ele desconhece ou que ele não autorizou o desconto.
1: Agora, Marcelo, principalmente se tratando de idosos, uma barreira muito grande, às vezes, é a própria tecnologia, né? Então, às vezes, é muito difícil para essa pessoa acessar esses documentos, ele precisa de cadastro, às vezes ele não trabalha com celular, não sabe baixar um aplicativo. Como que resolve isso?
2: Bom, essa pergunta é muito importante. Nós sabemos hoje que a tecnologia, os aplicativos estão sendo muito usados, mas essa categoria de consumidores, né, de cidadãos que são os idosos, considerados aí hipervulneráveis, eles não têm aí um conhecimento para poder, uma prática para poder usar os aplicativos. Então, nessa situação, ou ele vai pedir ajuda a algum parente de confiança que faça isso para ele no aplicativo, ou ele vai ter que se dirigir aí a um posto do INSS, pedir o seu extrato, que ele tem direito de receber o extrato, e ali identificar aí ou não a existência de descontos indevidos.
1: Agora, em caso dele identificar algum tipo de irregularidade, a quem ele deve recorrer?
2: Bom, embora o governo federal tenha anunciado que vai fazer o bloqueio de todos esses descontos indevidos, é importante que o consumidor também acompanhe se isso vai acontecer. Então, se ele perceber que está acontecendo o desconto, ele vai se dirigir a um posto da Previdência Social, solicitar o bloqueio, ou ligar no número 135 da Previdência Social, ou no seu próprio aplicativo, aqueles que utilizam o Meu INSS, ter ali a possibilidade de você bloquear esses futuros descontos.
1: Marcelo, passado aí o susto aí com essa notícia, né, e as primeiras providências para interromper os descontos indevidos, tudo aponta para uma longa jornada também pelo ressarcimento dos valores que foram descontados, né?
2: Com certeza, porque isso aí requer uma investigação, é um processo investigativo. Até o INSS tinha essa obrigação, né? Um processo investigativo que vai apurar se de fato houve assinatura do termo de adesão a essa associação, se essa assinatura foi fraudulenta ou não, foi falsificada ou não, se o consumidor tinha consciência daquilo. Então tem que ter paciência. Agora, não obstante esse trabalho que o governo federal vai fazer, o cidadão que se sentir lesado, ele deve procurar os seus direitos para ter aí não só o cancelamento dos futuros descontos, como também o ressarcimento daquilo que foi indevidamente descontado dos seus proventos.
1: Marcelo, juridicamente falando, o que, que você acha que caberia as pessoas se mobilizarem, ações civis? Como que coletivamente talvez isso possa ser resolvido de uma forma mais célere?
2: Bom, já existem ações civis aí públicas no país, do Ministério Público, com relação ao INSS. Só que para a devolução do valor ao consumidor ainda não existe nada de ordem coletiva. Então eu acho que nós temos que esperar essa atuação do governo federal e se percebemos que não foi uma atuação efetiva no sentido da devolução, o Ministério Público é o órgão competente para impetrar aí a ação civil pública ou as entidades civis também no sentido de devolver este dinheiro aos consumidores. Inclusive, foi uma sugestão que eu dei na nossa reunião da Comissão de Defesa do Consumidor da Assembleia Legislativa, que essa comissão tem legitimidade para entrar com a ação civil pública. E se ela achar isso aí interessante e viável, que converse com a Procuradoria-Geral da Assembleia e quem sabe aí teremos uma ação civil no sentido da devolução daqueles consumidores mineiros que foram lesados.
1: Nós ouvimos o coordenador do PROCON Assembleia sobre os descontos indevidos nas aposentadorias do INSS. Para ouvir novamente esse conteúdo, basta acessar a lmg.gov.br/rádio. Da Assembleia Legislativa em Belo Horizonte, Luiz Felipe Balona.
0: 10 horas e 3 minutos.

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1: O esporte, lazer e a juventude são temas constantes na agenda da Assembleia de Minas. O assunto está na pauta de uma das comissões permanentes do Legislativo. Nas reuniões, são debatidos assuntos como a promoção do esporte nas escolas, o uso dessa modalidade como ferramenta educacional e de lazer e ainda a preparação de competições esportivas de atletas amadores e de alto rendimento. Além disso, os deputados trabalham pelo incentivo à valorização e a difusão da prática esportiva e do lazer e pela garantia da inclusão social por meio de atividades esportivas e de recreação. 5 deputados efetivos e 5 suplentes formam a Comissão de Esporte, Lazer e Juventude. O presidente é o deputado Coronel Henrique, do PL, e o vice, Mário Henrique Caixa, do PV. Você pode acompanhar todas as ações da comissão e saber o dia e o horário das reuniões semanais no portal almg.gov.br.
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2: Tire suas dúvidas sobre as votações e se prepare para ajudar na fiscalização do pleito de 2026. O eleitor pode usar o celular na hora de votar? Quem responde é a juíza do Tribunal Regional Eleitoral, Paula Mursa.
3: O eleitor não pode usar o celular na hora de votar. E por que isso? Porque a Justiça Eleitoral deve garantir o sigilo do voto. Então, o eleitor pode se dirigir, sim, à sua sessão eleitoral com o seu aparelho celular, mas na hora de se dirigir à cabine de votação, ele vai deixar o seu celular com os componentes da mesa receptora de voto.
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0: 10 horas e 16 minutos.

0: 10 horas e 23 minutos.
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2: A falta de políticas públicas específicas para a saúde mental dos veteranos da segurança pública é apontada como um risco para profissionais que passaram anos expostos à violência, à pressão e ao risco de morte. Especialistas e representantes da categoria cobraram ações preventivas, acolhimento e reinserção social depois da aposentadoria. Uma proposta em discussão na Assembleia prevê a criação de uma rede de apoio e de um cadastro estadual dos veteranos. O tema foi debatido pela Comissão de Saúde da Assembleia Legislativa. O presidente da Associação Brasileira de Psiquiatria e coordenador nacional do Setembro Amarelo, Antônio Geraldo da Silva, defende políticas baseadas em evidências científicas. Segundo ele, 15% dos trabalhadores adultos no Brasil vivem com algum transtorno mental. Em 2025, foram mais de 550 mil afastamentos do trabalho por problemas psiquiátricos. O médico também alerta para o risco de suicídio entre militares e veteranos.
3: Há gravemente um alto índice de suicídio entre militares e veteranos. Por quê? Porque eles têm a posse de arma. E se estão doentes, eles não têm noção de discernir que é inadequado o ato do suicídio. Por quê? Porque é um estreitamento mental em que a pessoa enxerga como única saída retirar a própria vida. Isso não é saída, nunca foi. A saída é tratar, é procurar o ambiente adequado de tratamento, no público ou no privado. E no caso, a Polícia Militar de Minas Gerais tem uma estrutura de tratamento que tem altíssima qualidade e que pode ajudar esses veteranos.
2: O presidente da Associação Sociocultural de Veteranos e Operações Especiais de Minas, Sargento Maurício Carlos de Souza, alerta que a perda do vínculo com a corporação na aposentadoria pode agravar o sofrimento psíquico. A entidade atua para reinserir os veteranos em atividades sociais e aproveitar a experiência desses profissionais.
4: O que eu ouvi aqui hoje, que vamos criar mecanismo para que esses homens sejam aproveitados de outras formas, isso é importante, porque é justamente o que a gente tem feito. Nós temos pessoas na associação que ele só quer ir lá dar uma palestra na escola, porque ele tem experiência, ele tem expertise. Não no tema propriamente dito, seja lá suicídio, saúde mental, mas ele tem muita coisa a oferecer. E quando ele não pode mais oferecer isso, ele começa a sofrer uma série de pensamentos intrusivos, e eu sei muito bem o que é isso.
2: Já a presidente da Comissão de Saúde Mental da OAB Minas, Luciana Chamoni, reforça que o cuidado com quem passou anos a serviço da segurança pública é responsabilidade do Estado. Ela defende ações preventivas e uma transição mais humanizada para a inatividade.
5: Quando pensamos em um servidor que está inativo, que está na aposentadoria, é evidente que precisamos de políticas públicas que tragam reparação, que façam essa transição de forma humana, inteligente, cuidadosa. Eu não preciso esperar o indivíduo adoecer ou chegar ali no limite mais grave, que é na ideação suicida ou efetivamente no suicídio, para a gente poder olhar para ele enquanto pessoa. O ideal é que isso seja uma construção legislativa, mas, sobretudo, uma construção cultural.
2: O autor do requerimento para a audiência, o deputado Charles Santos, do Republicanos, apresentou um projeto de lei em análise no Legislativo que cria a Frente Estadual de Apoio à Saúde Mental e um cadastro estadual de veteranos para orientar a criação de políticas públicas específicas para esse público. A audiência da Comissão de Saúde celebra também o Setembro Amarelo, mês de prevenção ao suicídio e de valorização da vida. A cobertura completa da reunião está disponível no portal almg.gov.br. Da Assembleia Legislativa em Belo Horizonte, Flávio Júnior.

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1: 10 horas e 31 minutos.

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2: A Comissão de Fiscalização Financeira e Orçamentária é responsável pela análise das proposições que tratam das questões orçamentárias do Estado. Entre os assuntos debatidos pela comissão estão o impacto financeiro nas contas públicas das propostas de lei que tramitam na Casa, o acompanhamento da execução de políticas públicas e a fiscalização de investimentos do sistema financeiro e de matéria tributária.

0: Um exemplo de matéria que a comissão analisa todos os anos é o orçamento do Estado, que contém os valores que o Estado vai arrecadar e onde o dinheiro vai ser investido. O colegiado é formado por 7 titulares e 7 suplentes e está sob o comando do presidente, deputado Zé Guilherme, do PP, e do vice, Enes Cândido, do Republicanos. Você pode acompanhar todas as ações da comissão e saber o dia e o horário das reuniões semanais no portal almg.gov.br.
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2: Tire suas dúvidas sobre as votações e se prepare para ajudar na fiscalização do pleito de 2026. O que deve fazer o eleitor que não comparecer à votação em qualquer dos turnos? Quem responde é a juíza do Tribunal Regional Eleitoral, Paula Mursa.
3: Ele pode justificar no dia da eleição, caso ele esteja fora do domicílio eleitoral, se ele tiver o aplicativo do e-título, ele poderá entrar no aplicativo e esse aplicativo já tem um registro da localidade. Então ele não precisa nem justificar, nem apresentar documentos da ausência dele. Basta fazer essa justificativa no dia da eleição pelo aplicativo e-título. Ou ele pode comparecer a qualquer sessão eleitoral ou a um posto de justificativa e ali apresentar a sua justificativa de ausência.
2: Tem mais dúvidas sobre as eleições 2026? 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
1: 10 horas e 47 minutos.

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1: Estudantes da rede pública de ensino passam a ter incentivo às ações pedagógicas sobre as atividades agropecuárias em Minas Gerais. A medida está prevista em lei aprovada pela Assembleia Legislativa e já em vigor no estado.
0: Em Minas Gerais, é lei.
1: A Lei 25.959, de 2026, incentiva a realização de ações pedagógicas sobre as atividades agropecuárias nas escolas da rede pública de ensino. A norma tem origem em projeto do deputado Coronel Henrique, do PL. A legislação prevê que as escolas desenvolvam atividades para apresentar a importância da agropecuária para o desenvolvimento social, econômico, cultural e ambiental de Minas Gerais e do país. As ações têm como objetivo ampliar o conhecimento dos estudantes sobre a realidade do campo, a segurança alimentar, a sustentabilidade e o papel do setor agropecuário na geração de emprego, renda e desenvolvimento regional. A lei também prevê que órgãos como a EPAMIG, o IMA, a EMATER e a Secretaria de Estado de Agricultura possam contribuir para a realização dessas ações nas escolas. A Lei 25.959, de 2026, pode ser consultada no portal da Assembleia. O endereço é almg.gov.br. Da Assembleia Legislativa em Belo Horizonte, Flávio Júnior.
0: 11 horas, 1 minuto.

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1: 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Como lembrar dos nomes e dos números para votar nos 6 cargos em disputa nas eleições 2026? Quem responde é a juíza do Tribunal Regional Eleitoral, Paula Mursa.
2: É importante que o eleitor tenha a colinha com os números dos seus candidatos. Lembrando que as eleições esse ano terão 6 etapas e 5 cargos. Então é importante que o eleitor tenha esses cargos e os seus candidatos devidamente anotados.
1: Tem mais dúvidas sobre as eleições 2026? 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
3: A Comissão de Constituição e Justiça avalia se os projetos em análise no Parlamento estão de acordo com a lei. Todas as matérias devem passar primeiramente pela Comissão de Constituição e Justiça. Só depois seguem para análise de outras comissões. Se a comissão opinar pela ilegalidade do projeto, ele será arquivado, exceto se os deputados solicitarem a análise da questão pelo plenário. A Comissão de Constituição e Justiça também compete à representação que vise a perda do mandato do deputado e o pedido de licença para processar deputado e secretário de Estado. A CCJ é formada por 7 titulares e 7 suplentes e está sob o comando do presidente deputado Dorgal Andrada, do PRD, e do vice deputado Zé Laviola, do Partido Novo. Você pode acompanhar todas as ações da comissão e saber o dia e o horário das reuniões semanais no portal almg.gov.br.
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4: 11 horas e 14 minutos.

0: 11:23.
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3: Ter um direito garantido por lei é o primeiro passo, mas é preciso conhecer e saber como acessar esse direito. E esse é um desafio para muitas pessoas com deficiência e familiares, ou seja, encontrar e entender as normas. O novo guia, lançado pela Assembleia Legislativa de Minas Gerais, pode auxiliar nesse caminho ao reunir em um só lugar informações sobre legislação federal e estadual de forma clara e direta. O Guia Prático Direitos, Benefícios e Serviços para a Pessoa com Deficiência reúne conceitos básicos sobre o tema e direitos previstos em normas como a Lei Brasileira de Inclusão, desde os mais amplos, como igualdade e proteção contra maus tratos, até específicos, como recebimento de contas de água e luz em formato acessível. Magnus Valérios Gonçalves, coordenador do Instituto Pernas de Aluguel, que promove corridas de rua para pessoas com deficiência e é pai de um jovem com síndrome de Down, afirma que muitas famílias ainda desconhecem seus direitos.
4: A maioria das famílias desconhece os direitos e ficam perdidos. Aonde busco, aonde eu vou recorrer? O grande problema é que a família esconde o filho por falta de informações. E hoje as informações estão mais precisas, os direitos estão sendo mais divulgados e a própria sociedade reconheceu. É um ser humano, precisa de atenção e alguns benefícios, algum atendimento mais adequado.
3: Para William Nascentes, coordenador do Movimento Unificado dos Deficientes Visuais de Belo Horizonte e atleta do Instituto Corre para Ver, essa compilação facilita o acesso às legislações quando alguém precisa reivindicar um direito.
5: Porque muitas pessoas às vezes alegam que existe uma legislação, sabem que existe aquele direito, mas às vezes não sabem onde buscar para fundamentar o seu pedido, para poder respaldar aquele direito.
3: O material foi formatado com linguagem simples, clara, e uma organização visual que facilita a leitura. A elaboração do guia contou com a participação de servidores da Assembleia que possuem deficiência, além da parceria da Associação de Pais e Amigos dos Excepcionais de Belo Horizonte. Segundo Glaucia de Carvalho, assistente social da APAI, o maior desafio identificado foi a falta de informação sobre a porta de entrada para os direitos.
6: O passo a passo, como que funciona, como acessar, de que forma vamos acessar esses direitos, que documentação precisa imediatamente. Então a gente foi colocando, pontuando essa porta de entrada, que é um acesso a todas as pessoas, independente de ser pessoas com deficiência ou não, mas que ali é o início de tudo e que eles tinham uma dificuldade desse, aonde chegar, como fazer.
3: O presidente da Assembleia Legislativa de Minas, deputado Tadeu Leite, do MDB, ressalta que só nessa legislatura foram cerca de 250 projetos de lei voltados para as pessoas com deficiência. Desde 2011, mais de 40 leis sobre o tema foram aprovadas. E é preciso garantir que esses direitos sejam conhecidos.
7: Praticamente quase todos os deputados e deputadas da casa apresentaram leis nesse sentido, mas não adianta a gente só ter uma lei solta. A ideia da Assembleia foi exatamente agora construir esse guia, ouvindo a sociedade, ouvindo as entidades, sociedade civil, pessoas com deficiência, para que as pessoas conheçam cada dia, cada vez mais, os seus direitos, os seus benefícios. O trabalho que a Assembleia vem fazendo é isso, tentar não só fazer a inclusão, mas também incentivar que a sociedade, outras entidades, possam trabalhar cada dia, cada vez mais, na inclusão.
3: O Guia Prático Direitos, Benefícios e Serviços para Pessoa com Deficiência está disponível em formato impresso e digital, acessível no endereço almg.gov.br/inclusão. A versão online tem recursos como ajuste de fonte, alto contraste e conteúdos em áudio. A iniciativa faz parte do projeto estratégico Assembleia Sustentável ESG e busca transformar a legislação em ações concretas no dia a dia do cidadão. Da Assembleia Legislativa em Belo Horizonte, Graziele Mendes.

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1: A Comissão de Assuntos Municipais e Regionalização trata de questões relacionadas ao desenvolvimento urbano. Entre as atribuições desse colegiado estão o papel de valorizar a discussão de projetos sobre direito urbanístico, desenvolvimento das cidades e das regiões metropolitanas, aglomerações urbanas e questões que afetam as micro-regiões do estado. Além disso, são projetos de lei de competência

0: Desse órgão legislativo, a divisão administrativa e judiciária e a criação, fusão e desmembramento de municípios. A Comissão de Assuntos Municipais é formada por 5 deputados efetivos e 5 suplentes. O presidente é o deputado Arnaldo Silva, do União, e o vice, o deputado Leleco Pimentel, do PT. Você pode acompanhar todas as ações da comissão e saber o dia e o horário das reuniões semanais no portal almg.gov.br.
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2: Tire suas dúvidas sobre as votações e se prepare para ajudar na fiscalização do pleito de 2026. O eleitor pode fazer campanha para o seu candidato no dia da eleição? Quem responde é a juíza do Tribunal Regional Eleitoral, Paula Mursa.
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1: 11 horas e 48 minutos.

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Meio-dia e quatro.

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1: A Comissão de Desenvolvimento Econômico discute temas abrangentes como a política econômica e programas de desenvolvimento do Estado, políticas industrial, comercial, de serviços e de turismo, cooperativismo, incentivo às empresas de pequeno porte e o empreendedor individual, inovação e a tecnologia aplicadas ao desenvolvimento econômico e relações econômicas internacionais do Estado. A Comissão de Desenvolvimento Econômico é formada por 5 deputados efetivos e 5 suplentes. O colegiado é comandado pelo presidente, deputado Leonídio Bolsas, do PSDB, e pelo vice, o deputado Oscar Teixeira, do PP.
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2: Tire suas dúvidas sobre as votações e se prepare para ajudar na fiscalização do pleito de 2026. Se o eleitor não estiver na cidade onde vota em um dos turnos, mesmo assim pode votar no outro? Quem responde é a juíza do Tribunal Regional Eleitoral, Paula Mursa.
3: Os turnos são independentes. Lembrando para o eleitor que, se ele não puder votar, seja no primeiro turno ou seja no segundo turno, ele tem que fazer a justificativa em ambos os turnos, justamente por serem eleições independentes, turnos independentes um do outro.
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0: Agora 12:17.

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3: Agora 12:29.

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2: Tire suas dúvidas sobre as votações e se prepare para ajudar na fiscalização do pleito de 2026. O voto é obrigatório no Brasil. O que acontece se o eleitor não votar e nem se justificar? Quem responde é a juíza do Tribunal Regional Eleitoral, Paula Mursa.
3: O eleitor, ele fica impedido de ter alguns documentos oficiais, como carteira de identidade, passaporte. O eleitor fica impedido de tomar posse em cargo público ou de se matricular em universidades públicas. Por isso é importante que o eleitor exerça o seu voto ou, na impossibilidade de fazê-lo, que justifique a sua ausência.
2: Tem mais dúvidas sobre as eleições 2026? Acesse o portal do Tribunal Regional Eleitoral, tre-mg.jus.br, ou acompanhe a cobertura especial da TV Assembleia, www.almg.gov.br/tv.
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2: O primeiro turno das eleições gerais em 2026 está marcado para 4 de outubro, domingo. 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
1: 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Meio-dia e 46.

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1: Meio-dia e 50.
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3: A falta de políticas públicas específicas para a saúde mental dos veteranos da segurança pública é apontada como um risco para profissionais que passaram anos expostos à violência, à pressão e ao risco de morte. Especialistas e representantes da categoria cobraram ações preventivas, acolhimento e reinserção social depois da aposentadoria. Uma proposta em discussão na Assembleia prevê a criação de uma rede de apoio e de um cadastro estadual dos veteranos. O tema foi debatido pela Comissão de Saúde da Assembleia Legislativa. O presidente da Associação Brasileira de Psiquiatria e coordenador nacional do Setembro Amarelo, Antônio Geraldo da Silva, defende políticas baseadas em evidências científicas. Segundo ele, 15% dos trabalhadores adultos no Brasil vivem com algum transtorno mental. Em 2025, foram mais de 550 mil afastamentos do trabalho por problemas psiquiátricos. O médico também alerta para o risco de suicídio entre militares e veteranos.
4: Há gravemente um alto índice de suicídio entre militares e veteranos. Por quê? Porque eles têm a posse de arma. E se estão doentes, eles não têm noção de discernir que é inadequado o ato do suicídio. Por quê? Porque há um estreitamento mental em que a pessoa enxerga como única saída retirar a própria vida. Isso não é saída, nunca foi. A saída é tratar, é procurar o ambiente adequado de tratamento, no público ou no privado. E no caso, a Polícia Militar de Minas Gerais tem uma estrutura de tratamento que tem altíssima qualidade e que pode ajudar esses veteranos.
3: O presidente da Associação Sociocultural de Veteranos e Operações Especiais de Minas, Sargento Maurício Carlos de Souza, alerta que a perda do vínculo com a corporação na aposentadoria pode agravar o sofrimento psíquico. A entidade atua para reinserir os veteranos em atividades sociais e aproveitar a experiência desses profissionais.
5: O que eu ouvi aqui hoje, que vamos criar mecanismo para que esses homens sejam aproveitados de outras formas, isso é importante, porque é justamente o que a gente tem feito. Nós temos pessoas na associação que ele só quer ir lá dar uma palestra na escola, porque ele tem experiência, ele tem expertise. Não no tema propriamente dito, seja lá suicídio, saúde mental, mas ele tem muita coisa a oferecer. E quando ele não pode mais oferecer isso, ele começa a sofrer uma série de pensamentos intrusivos, e eu sei muito bem o que é isso.
3: Já a presidente da Comissão de Saúde Mental da OAB Minas, Luciana Chamoni, reforça que o cuidado com quem passou anos a serviço da segurança pública é responsabilidade do Estado. Ela defende ações preventivas e uma transição mais humanizada para a inatividade.
6: Quando pensamos em um servidor que está inativo, que está na aposentadoria, é evidente que precisamos de políticas públicas que tragam reparação, que façam essa transição de forma humana, inteligente, cuidadosa. Eu não preciso esperar o indivíduo adoecer ou chegar ali no limite mais grave, que é na ideação suicida ou efetivamente no suicídio, para a gente poder olhar para ele enquanto pessoa. O ideal é que isso seja uma construção legislativa, mas, sobretudo, uma construção cultural.
3: O autor do requerimento para a audiência, o deputado Charles Santos, do Republicanos, apresentou um projeto de lei em análise no Legislativo que cria a Frente Estadual de Apoio à Saúde Mental e um cadastro estadual de veteranos para orientar a criação de políticas públicas específicas para esse público. A audiência da Comissão de Saúde celebra também o Setembro Amarelo, mês de prevenção ao suicídio e de valorização da vida. A cobertura completa da reunião está disponível no portal almg.gov.br. Da Assembleia Legislativa em Belo Horizonte, Flávio Júnior.
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1: A preparação do eleitor e o conhecimento prévio das propostas são etapas essenciais para o exercício da cidadania e o fortalecimento da democracia. Mesmo com o voto facultativo, jovens de 16 e 17 anos já estão mobilizados para participar ativamente do processo eleitoral. Cerca de 1 milhão e 600 mil jovens de 16 e 17 anos estão aptos para votar neste ano, segundo o Tribunal Superior Eleitoral. Eles podem escolher pela primeira vez os seus candidatos a presidente, governador, deputados estadual e federal e senadores. O estudante Ian Sanábio, de 16 anos, explica que tem se preparado ao buscar informações sobre diversos candidatos antes de definir a sua escolha.
2: Eu tenho sempre analisado candidatos, seja para deputado, para todos os cargos que hoje eu vou eleger, que são 6 votos, né? Eu sempre busco tanto os candidatos que eu me identifico quanto os que eu não me identifico para saber sobre propostas e ter total certeza em quem eu vou votar.
1: Para a estudante Melissa James, de 17 anos, essa é uma decisão de muita responsabilidade.
3: Quando eu decidi fazer a votação, né, votar com 17 anos, mesmo não sendo obrigatório, eu tinha só a vontade de fazer meu papel dentro da sociedade. É meu primeiro voto, eu ainda estou estudando alguns deputados federais e estaduais. Eu me sinto um pouco nervosa, né, porque é uma decisão assim, que pode mudar realmente a sociedade e a realidade de cada pessoa dentro da sociedade e realidade de cada um, né?
1: Os estudantes participaram de uma simulação de votação numa urna eletrônica demonstrativa instalada na Galeria de Arte da Assembleia Legislativa de Minas, como parte de uma exposição sobre a história do voto aberta ao público. O deputado Tadeu Leite, presidente da Assembleia, afirmou na ocasião que essas iniciativas são importantes para demonstrar que o processo é fácil, simples, mas exige compromisso e, por isso, é preciso se preparar.
4: Nós temos que mostrar para as pessoas, não só, que elas têm que ter a tranquilidade, a confiança. O voto é individual, secreto, mas pode levar a colinha para que eles escolham seus candidatos de forma correta.
1: A visita à exposição de Quem é o Poder, Voto, Cidadania e Democracia no Brasil é gratuita. A visita é na Galeria de Arte da LMG até o dia 2 de outubro. As demonstrações de uso da urna eletrônica precisam ser agendadas em visitas guiadas. Mais informações no portal almg.gov.br. Da Assembleia Legislativa em Belo Horizonte, Graziele Mendes.
0: 1:04.

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1: Na Assembleia de Minas, as pessoas com deficiência têm vez e voz. Uma comissão trabalha especialmente para atender as demandas sugeridas pela sociedade. A Comissão de Defesa dos Direitos da Pessoa com Deficiência debate políticas de integração social desse público, em especial as políticas de acessibilidade, e ainda fiscaliza e acompanha os programas governamentais, além de divulgar os direitos desses cidadãos. A comissão é formada por 5 deputados efetivos e 5 parlamentares ocupam a função de suplência. A presidenta é a deputada Maria Clara Marra, do PSDB, e o vice, o deputado professor Wendel Mesquita, do Solidariedade. Você pode acompanhar todas as ações da comissão e saber o dia e o horário das reuniões semanais no portal almg.gov.br.
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2: Tire suas dúvidas sobre as votações e se prepare para ajudar na fiscalização do pleito de 2026. O eleitor que não possuir o título na versão impressa pode votar com documento digital no celular? Quem responde é a juíza do Tribunal Regional Eleitoral, Paula Mursa.
3: As versões digitais do documento oficial também são aceitas. Então, o eleitor pode mostrar no seu celular os documentos, a carteira de identidade, a carteira nacional de habilitação. Lembrando, porém, que após apresentar o documento no celular, o celular precisa ficar na mesa junto ao mesário, né? Diante da impossibilidade de ir para a cabine de votação com o celular.
2: Tem mais dúvidas sobre as eleições 2026? Acesse o portal do Tribunal Regional Eleitoral, tre-mg.jus.br, ou acompanhe a cobertura especial da TV Assembleia, www.almg.gov.br/tv.
0: 1 hora e 18 minutos.

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0: Você sabe como são feitas as pesquisas eleitorais? Hoje é quarta-feira, 23 de setembro. Em ano de eleições, os candidatos e quem vota ficam de olho na divulgação das pesquisas. Essa sondagem sobre quem está na frente na corrida pelos votos é um importante instrumento da democracia para que os cidadãos possam se informar. E você sabe como são feitas as pesquisas eleitorais? O método é científico, estatística pura, segundo os especialistas. Primeiro são sorteados os municípios e escolhidas as pessoas com os perfis definidos, que vão representar o universo dos eleitores. Na escolha são levadas em conta características como região, sexo, idade, escolaridade e renda. Essa é a chamada amostra. E para quem vive se perguntando por que nunca participou de pesquisas políticas, o CEO do Instituto Quest, Felipe Nunes, garante que ganhar na loteria é mais fácil do que ser escolhido para responder o questionário. Ele explica que são mais de 200 milhões de pessoas no país, sendo que escolhidas somente 2 mil para representar a população. E como são feitas as entrevistas? Felipe Nunes esclarece que cada empresa usa uma metodologia diferente. Podem ser entrevistas pelo telefone, pela internet, outras vão a campo abordar as pessoas em casa ou nas ruas. E os brasileiros gostam de responder aos questionários? Felipe Nunes conta quais são as maiores dificuldades.
1: Nos condomínios de alto padrão e alto luxo, é muito mais difícil você falar hoje com um eleitor que tem renda alta no Brasil. E é por isso que esse ano a gente está lançando um tracking de pesquisa, que é aquela pesquisa feita todo dia, híbrida. A gente vai fazer entrevistas com a classe C, D e E de maneira presencial, alta no Brasil. E é por isso que esse ano a gente está lançando um tracking de pesquisa, que é aquela pesquisa feita todo dia, híbrida. A gente vai fazer entrevistas com a classe C, D e E de maneira presencial e vai fazer entrevistas com a classe A e B de

0: eleitoral, registrando a temperatura da disputa naquele determinado momento. Por isso, o cenário eleitoral pode variar a cada pesquisa e o resultado ser diferente.
1: Nosso trabalho não é dizer assim, ó, vai ser daquele jeito. A gente só mede o que ele acha que vai fazer. Olha a diferença. A gente mede intenção de voto. A gente não mede voto. Eu tenho intenção de emagrecer, mas entre ter intenção de emagrecer e emagrecer, existe um pedaço grande. Pode ser que eu não faça exercício, que eu coma demais.
0: Lembrando que não dá para se oferecer para ser entrevistado nas pesquisas, não. A escolha tem que ser aleatória para garantir a representatividade da amostra. Da Assembleia Legislativa em Belo Horizonte, Ana Paula Ciribelli.
2: 16 minutos para as 14h.

0: Faltando 9 minutos para as 14h.
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3: Minas é o maior produtor de cachaça do país. Metade dos alambiques registrados no Brasil estão no nosso estado. São cerca de 8.500, segundo a Emater. E a produção artesanal da bebida é hoje uma das expressões mais representativas da cultura mineira. E um dos responsáveis por essa tradição são os escravos. A cachaça chegou ao Brasil no século XVIII e está ligada ao trabalho, aos saberes e às tecnologias desenvolvidas por negros escravizados e por seus descendentes, que moldaram o modo de fazer, o ritmo produtivo e a transmissão oral dos conhecimentos. O analista do Instituto do Patrimônio Histórico e Artístico de Minas, IEFA, Gabriel Nunes, confirma.
4: Desde a época das capitanias, já era possível notar a presença de mulheres negras no território de Minas Gerais, como quitandeiras que vendiam com seus tabuleiros, não só quitandas, né, bolos e quitutes, mas também a cachaça. Então a gente já consegue perceber há quanto tempo a cachaça ela é significativa para as populações negras. Não só nas dimensões que já foram abordadas, como da produção, né, do cultivo da cana, da produção da cachaça, como também na dimensão econômica que envolve a produção dessa bebida.
3: Gabriel Nunes diz que hoje a presença dos negros é muito forte no estado, com os pequenos fabricantes, os produtores quilombolas, associações e cooperativas por toda Minas Gerais.
4: Eu acho que é muito notável a maneira como as tecnologias da cachaça, né, os modos de fazer, os saberes e técnicas que envolvem o processo de produção da cachaça de alambique é totalmente, intrinsecamente, fundamentalmente ligado aos saberes negros, aos saberes da diáspora, que vieram do continente africano e que foram desenvolvidos pelos descendentes de africanos escravizados e posteriormente libertos aqui no Brasil e também no estado de Minas Gerais.
3: Mas esses pequenos empreendedores reclamam que falta apoio para que o negócio cresça e se expanda. Um exemplo é Renato Gonçalves, produtor de cachaça artesanal na comunidade quilombola de Pontinha, em Paraopeba, na região central. Há 20 anos, a família tenta manter a tradição com os alambiques, mas Renato explica que o território quilombola foi invadido há mais de 40 anos, o que atrapalha a produção.
5: Fico muito incomodado, porque a gente tem uma monocultura de eucalipto que ela ocupa mais da metade do nosso território. E se a gente tivesse uma parcela disso para produzir a nossa cana, a gente conseguiria produzir, a gente conseguiria melhorar e a gente conseguiria mostrar que essas políticas públicas são falhas com a gente. Falta muito que elas cheguem lá.
3: E para valorizar esses saberes do modo de fazer cachaça, o historiador da Universidade Federal de Minas Gerais, José Newton Coelho Menezes, defende mais pesquisa e conhecimento sobre a bebida.
6: E um saber importante, um saber identitário, que deve ser valorizado pelo poder público como tal. Ou seja, não é qualquer saber, né? A cachaça e a sua produção em alambiques de forma artesanal não é qualquer saber. É um saber complexo, expressa uma cultura muito mais ampla do que o produto, do que o artefato, do que o objeto cachaça. A gente precisa nomear esses saberes, essas práticas, através de muita pesquisa que ainda não foi feita.
3: Já a deputada Andréa de Jesus, do PT, acredita que não basta só reconhecer a importância cultural da cachaça. São necessárias outras medidas.
7: É preciso adequar normas, políticas, processo de certificação à realidade de pequenos produtores negros e quilombolas. Isso envolve atenção específica aos processos de formalização dos alambiques, a política de fomento diferenciada, articulação entre cultura, agroindústria e desenvolvimento econômico, os órgãos competentes precisam assumir um papel ativo. E aí eu provoco busca ativa, mapear onde estão os produtores para a gente superar essa desigualdade.
3: Outras informações sobre a audiência da Comissão de Cultura no portal almg.gov.br. Da Assembleia Legislativa em Belo Horizonte, Ana Paula Ciribelli.

0: minuto para as 14h.
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Hoje é dia de Paulo Ricardo. Ele nasceu no dia 23 de setembro de 1962, no Rio de Janeiro. Carioca, ele cresceu ouvindo Bossa Nova e Jovem Guarda. Na adolescência, participou de várias bandas e depois começou a cursar jornalismo. Mas o amor pela música falou mais alto. Na década de 1980, se tornou muito conhecido como líder do grupo RPM, ou Revoluções por Minuto. Nesse período, o conjunto chegou a vender mais de 2 milhões e 700 mil cópias, um fenômeno para a época, com vários sucessos nas paradas. O grupo foi extinto em 1989, mas Paulo Ricardo passou para a carreira solo, onde até hoje arrebata milhares de fãs. Parabéns então para ele, o charmosíssimo Paulo Ricardo.

0: 2:14. 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
1: Tire suas dúvidas sobre as votações e se prepare para ajudar na fiscalização do pleito de 2026. Como lembrar dos nomes e dos números para votar nos 6 cargos em disputa nas eleições 2026? Quem responde é a juíza do Tribunal Regional Eleitoral, Paula Mursa.
2: É importante que o eleitor tenha a colinha com os números dos seus candidatos. Lembrando que as eleições esse ano terão 6 etapas e 5 cargos. Então é importante que o eleitor tenha esses cargos e os seus candidatos devidamente anotados.
1: Tem mais dúvidas sobre as eleições 2026? Acesse o portal do Tribunal Regional Eleitoral, tre-mg.jus.br, ou acompanhe a cobertura especial da TV Assembleia, www.almg.gov.br/tv.
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3: Uma nova ferramenta de transparência para aproximar o cidadão do trabalho parlamentar está disponível no portal da Assembleia Legislativa de Minas Gerais. A página Assembleia em Números reúne dados sobre o processo legislativo de maneira acessível. A plataforma está organizada em 4 sessões principais, todas com painéis interativos que apresentam dados atualizados. A primeira é de leis aprovadas, que permite conferir projetos convertidos em normas com filtros por tema, tipo, origem, região e autoria. A segunda é a participação cidadã, que reúne informações sobre eventos institucionais participativos, como fóruns técnicos, reforçando o diálogo permanente da casa com a sociedade. Na seção fiscalização, o público tem acesso aos dados referentes a pedidos de informação e providências encaminhados pelos deputados a órgãos públicos ou particulares, com a possibilidade de consultar a situação de cada requerimento. Por fim, a seção de atividades legislativas traz dados sobre reuniões e eventos realizados, tanto no plenário quanto nas comissões. A navegação foi pensada para ser feita de forma integrada e intuitiva, de maneira que facilite o acesso a informações sobre o processo legislativo. Essa iniciativa faz parte do projeto estratégico Assembleia Inteligente, com foco em avanços na transformação digital e na melhoria dos fluxos de informação. O desenvolvimento da ferramenta foi liderado pela Secretaria-Geral da Mesa com a proposta de transformar dados técnicos em conhecimento público mais compreensíveis. A equipe buscou organizar o grande volume de informações em um formato simples e amigável, para que qualquer pessoa consiga acompanhar a dinâmica e a evolução do trabalho realizado. O acesso à página Assembleia em Números pode ser feito pelo portal da Assembleia Legislativa de Minas, o almg.gov.br, na seção Transparência. Da Assembleia Legislativa em Belo Horizonte, Graziele Mendes.
0: 2:18.

0: 2:26.
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2: Agora 2 horas e 29 minutos.

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1: As políticas relacionadas ao uso da água, de recursos energéticos, minerários e do solo estão na pauta da Comissão de Minas e Energia da Assembleia. Também estão no foco do trabalho parlamentar a extração e comercialização de águas minerais, as políticas públicas destinadas a incentivar e regular a cadeia produtiva de recursos minerais no Estado, desde a sua busca, a sua transformação industrial e o incentivo à política de pesquisa nessa área. A comissão, que tem 5 integrantes efetivos e 5 suplentes, é comandada pelo presidente, deputado Gil Pereira, do PSD, e o vice é o deputado Bim, da Ambulância, do Avante. Você pode acompanhar as ações da Comissão de Minas e Energia, saber o dia, horário e as pautas de todas as demais comissões permanentes no portal almg.gov.br.
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2: Tire suas dúvidas sobre as votações e se prepare para ajudar na fiscalização do pleito de 2026. O eleitor pode votar portando arma de fogo? Quem responde é a juíza do Tribunal Regional Eleitoral, Paula Mursa.
3: No dia das eleições, o porte de arma de fogo é proibido, inclusive para as forças de segurança, exceto se estiverem trabalhando no dia das eleições. Também é proibido o transporte de armas e munições no prazo de 24 horas que antecede o dia das eleições e também no prazo de 24 horas que sucede o dia das eleições. O descumprimento dessa norma, inclusive, implica em flagrante delito, além da incidência de outras disposições do Código Eleitoral.
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0: Faltando 14 minutos para as 3 horas.

0: faltando 10 minutos para as 3 horas.
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2: A luta das pessoas com deficiência por direitos, acessibilidade e inclusão teve muitos avanços nos últimos anos, mas principalmente nas cidades do interior, ainda falta estrutura básica para atender a essa parcela da população, como escolas especializadas e profissionais treinados na área de saúde, por exemplo. Tudo isso acaba provocando outros problemas na vida dessas pessoas, como o isolamento social e intelectual. O mestre e doutorando em educação Romerito Nascimento nasceu cego. É de Paracatu, no noroeste de Minas, que tem cerca de 95 mil habitantes. Romerito conta que a cidade não tinha escolas com ensino em braille, que é o sistema de leitura e escrita tátil baseado em relevo, usado por pessoas cegas ou com baixa visão. Por isso, ele ainda criança foi mandado pelos pais para um internato em Belo Horizonte, para estudar no Instituto São Rafael, que é uma escola referência na área da deficiência visual em Minas. Romerito Nascimento conta que quando saiu do instituto e foi cursar o ensino médio numa escola regular, teve muita dificuldade.
3: Eu via que as estratégias docentes e a falta do acesso ao material didático, por exemplo, em formato acessível, me impedia de aprender, mas esse não era um problema meu, isso era um problema daquelas realidades que não estavam preparadas para receber a minha configuração corporal. E aí a gente começou a entender que o problema não está na gente, mas está na sociedade que não se configura para receber esses corpos que são, aspas, corpos divergentes.
2: O mestre em educação acredita que hoje o que deve ser priorizado nas políticas públicas para a pessoa com deficiência é a aprendizagem.
3: Até o nono ano, a evasão é baixa, mas do nono ano para frente, a evasão é muito alta e a entrada na universidade é baixíssima. A gente está correspondendo aí em torno de 0,04% de pessoas com deficiência no ensino superior. É o nosso grande desafio, eu acho que é garantir essa aprendizagem, porque nós já temos muitas leis, mas a gente ainda não conseguiu avançar na aprendizagem.
2: E as novas tecnologias, como leitor de tela e inteligência artificial, podem ajudar na inclusão? Romerito diz que sim, mas defende que é uma ferramenta mais importante.
3: A principal tecnologia para uma pessoa cega se emancipar é a aprendizagem do sistema Braille. Essa é a primeira coisa. A gente não pode abrir mão de colocar o sistema Braille como principal forma de alfabetização das pessoas cegas, justamente porque nesse processo ela vai ter contato com a palavra, com a escrita. E isso faz toda a diferença no processo dela de desenvolvimento.
2: E a falta de acessibilidade acaba provocando a chamada fadiga do acesso, segundo Romerito Nascimento.
3: As pessoas com deficiência muitas vezes deixam de frequentar lugares, elas deixam de buscar se educar, por exemplo, fazer cursos. Às vezes elas deixam de procurar emprego, elas deixam de frequentar espaços culturais, sejam eles culturais ou religiosos, por falta de acessibilidade. É o que a gente chama de fadiga de acesso, porque o custo dessa participação, com a falta da acessibilidade, ele é um custo que ele impacta a saúde mental da pessoa com deficiência.
2: Romerito garante que para haver mudanças é preciso que a principal acessibilidade seja nas atitudes.
3: Você pode ter rampa, elevador funcionando, intérprete de Libras, você pode ter o diabo a quatro, como diz minha mãe. Mas se você não tem ali alguém com disponibilidade para poder ser interlocutor, conversar, se dispor, pode ter a acessibilidade que for, que a pessoa com deficiência não vai se sentir plena, não vai se sentir incluída, não vai se sentir pertencente.
4: Verdade.
3: Então, a cabeça das pessoas, a mentalidade das pessoas, vendo a deficiência como uma diversidade humana e não como tragédia, faz toda a diferença.
2: E a inclusão da pessoa com deficiência e com neurodivergência é o tema do Parlamento Jovem de 2026, que é um programa de formação política voltado para estudantes do ensino médio, desenvolvido pela Assembleia Legislativa. E o Pensando em Minas, da TV Assembleia, também preparou uma série com 5 programas especiais sobre esses temas. Assista no portal almg.gov.br. Da Assembleia Legislativa em Belo Horizonte, Ana Paula Ciribelli.
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1: Em outubro, os eleitores vão escolher o presidente da República, o governador do estado, um deputado federal, um deputado estadual e dois senadores. É isso mesmo. Ou seja, nestas eleições, a responsabilidade dos brasileiros é dobrada. E na hora de ir às urnas, o cidadão deve ficar atento para não desperdiçar o voto. Nas últimas eleições gerais, em 2022, votamos em um só candidato ao Senado. Agora são duas vagas por estado. Isso acontece porque do total de 81 cadeiras do Legislativo Federal, 54 estarão em disputa com a renovação de 2/3 da casa. As 27 cadeiras restantes, ou 1/3, continuam ocupadas pelos eleitos em 2022, porque o mandato de senador é de 8 anos. E como este é um cargo com várias atribuições, como criar e votar leis federais e fiscalizar o governo, a renovação é feita de 4 em 4 anos, como explica a chefe do cartório eleitoral, Sueli Rezende.
2: São atribuições consideradas estratégicas do Estado, por isso que a renovação sempre é feita parcial, para que haja uma continuidade no trabalho do Senado.
1: Mas nem todos os eleitores estão sabendo disso. O diretor de operações Arthur Barros e a assistente de educação básica Luciana Rabelo, por exemplo, nem imaginavam.
3: Não sabia.
4: Menor ideia. Não sabia mesmo.
1: E por causa dessa falta de informação, segundo o Tribunal Superior Eleitoral, em 2018, cerca de 63 milhões de eleitores não escolheram o segundo senador. Ao invés de votar em dois candidatos, o eleitor escolheu somente um e acabou anulando o segundo voto ou ainda votando em branco, fenômeno que ficou conhecido como voto incompleto. Ou seja, naquele ano, cerca de 27% dos votos para senador foram brancos ou nulos. Já em 2022, quando havia apenas uma vaga em disputa, esse percentual caiu para 18,7%. Então, atenção, você primeiro vai escolher um candidato ao Senado e confirmar a votação. Em seguida, vai registrar o segundo voto em outro candidato e não pode repetir o número do primeiro escolhido, senão o segundo será anulado automaticamente pela urna. Outro detalhe importante: o número do candidato é composto por 3 dígitos e não é permitido votar apenas no número do partido ou da federação. Nessas situações, o voto será considerado nulo. Então, não desperdice seu voto. Para não errar, leve a boa e velha colinha com todos os números anotados. Da Assembleia Legislativa em Belo Horizonte, Ana Paula Ciribelli.
0: 3 horas e 6 minutos.

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1: O eleitor pode consultar dados do título eleitoral, como local de votação e informações sobre transferência temporária do título. As informações ficam na internet ou no aplicativo e-Título, que substitui o título de eleitor em papel no dia das eleições. O aplicativo oferece vários serviços ao cidadão. Saiba mais no site www.tre.mg.jus.br.
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2: O turismo e a gastronomia estão no foco da comissão extraordinária que retomou os trabalhos nesta 20ª legislatura. A volta do colegiado considerou a importância da comissão extraordinária de turismo e gastronomia, levou em conta a importância do turismo para o setor econômico e sua contribuição para a criação de novos negócios e para o aumento da produção de bens e serviços, o papel relevante da atividade turística no desenvolvimento das localidades, na melhoria da infraestrutura e na geração de emprego e renda, o potencial turístico do estado e a vocação para o turismo ecológico. Outras justificativas apontadas são a constatação de que a gastronomia é uma das principais formas de expressão da identidade e da cultura mineira e a grande diversidade de festivais de gastronomia que possibilitam a interação entre consumidores e produtores, colocando o estado em posição de destaque no cenário gastronômico nacional. O presidente da comissão é o deputado Mauro Tramonte, do Republicanos, e o vice, o deputado Bosco, do Cidadania. O prazo para funcionamento desses colegiados é de um ano prorrogável pelo mesmo período. No fim dos trabalhos, esse colegiado temporário deve apresentar um relatório com propostas de ações para a mesa da Assembleia. Você pode acompanhar a Comissão Extraordinária de Turismo e Gastronomia no portal almg.gov.br.
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3: Agora são 3 horas e 21 minutos.

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1: Agora 3 horas e 31 minutos.

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1: A Assembleia Legislativa de Minas é o poder do Estado que reúne 77 deputados eleitos pelo povo mineiro. O Palácio da Inconfidência, na capital mineira, é a sede principal da LMG desde o ano de 1972. É onde acontecem as reuniões, votações de plenário e audiências públicas das comissões e muito mais. Alguns gabinetes parlamentares também ficam no Palácio. Outros deputados despacham do Edifício Tiradentes, prédio em frente ao Palácio da Inconfidência. O edifício também abriga setores administrativos do Poder Legislativo Estadual. A estrutura física do Parlamento também conta com o prédio da Escola do Legislativo, destinado a cursos, palestras e oficinas de educação política promovidos pela LMG, e com o edifício Carlos Drummond, que abriga setores administrativos do Poder Legislativo Estadual. A estrutura física do Parlamento também conta com o prédio da Escola do Legislativo, destinado a cursos, palestras e oficinas de educação política promovidos pela LMG, e com o edifício Carlos Drummond de Andrade, que abriga o Espaço Cidadania e o PROCON

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1: Você que é vereador ou servidor da Câmara Municipal de Curvelo na região central do estado, fique ligado. Terça-feira, dia 20 de outubro, tem palestra na cidade com o servidor da Assembleia, Vladimir Leal Rodrigues Dias, doutor em Direito Público pela PUC-MG e em Sociologia pela Universidade de Coimbra, com pós-doutorado em Direito na Itália. Ele vai falar sobre ética aplicada, comportamento parlamentar e conduta do servidor. A atividade tem como objetivo apresentar e discutir a ética nas organizações do poder público, nas áreas política e administrativa. O encontro será de 9 da manhã ao meio-dia na Câmara Municipal de Curvelo, localizada na Rua Guimarães Rosa, número 680, no bairro Bela Vista. As inscrições podem ser feitas até o dia 19 de outubro na Câmara Municipal de Curvelo.
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3: Faltando agora 14 minutos para as 4 horas.
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5: Hoje é dia de Bruce Springsteen. Em 23 de setembro de 1949, nascia nos Estados Unidos Bruce Frederick Joseph Springsteen, um cantor, compositor, violonista e guitarrista. Ele começou a carreira em 1969 e já recebeu vários prêmios importantes, como 20 Grammys e um Oscar. Nas letras das músicas, Bruce destaca seu patriotismo e é uma espécie de porta-voz dos trabalhadores, muitas vezes mencionados em suas canções. Em suas apresentações, Bruce tem um pique único. Com estilo próprio, o cantor entrou no cenário da música com sua voz inconfundível e dessa forma se tornou uma peça-chave da cena musical. O cantor fez um show inesquecível no Brasil, no Rock in Rio, em 2013, na Cidade do Rock. As 2 horas e 40 minutos de apresentação contaram com a maioria dos hits da carreira de Bruce, surpreendendo os fãs. Fica então a homenagem da Rádio Assembleia ao Bruce Springsteen.

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1: Olá, eu sou o Luiz Felipe Balona e esse é o programa Direito do Consumidor. A LGPD, Lei Geral de Proteção de Dados Pessoais, está mais próxima da sua vida que você imagina. Quer um exemplo? Você está em casa com a sua família e o celular toca. Alguém oferecendo para você uma viagem com a sua família a um preço bem camarada. Aí você apenas responde, não quero pacote de viagem nenhum. Mas nem imagina como o número do seu telefone chegou a esse telemarketing. E isso acontece com tudo. Empresa de telefonia, banco, operador de cartões de crédito, empréstimos. E como esse dado chegou a essas instituições? O mais provável é que em algum momento você passou seus dados a uma empresa, site, loja, e esses dados foram fornecidos para empresas de telemarketing. O Brasil não controlava muito esse repasse, o que mudou desde a vigência da LGPD. Nessa edição, daremos exemplos de como proceder em casos claros de vazamento dos dados pessoais. E mais uma vez estamos com o coordenador do PROCON Assembleia, Marcelo Barbosa. Marcelo, o que fazer quando as ligações telefônicas começam a incomodar com a oferta de produtos que a gente não quer comprar?
2: Bom, se o consumidor está recebendo ligações de empresas que desconhece, provavelmente alguém vazou seus dados. Se o consumidor sabe qual é a empresa e se tem certeza de que não autorizou o uso de seus dados para aquele tipo de comércio, deve formalizar um pedido para exclusão de seus dados deste cadastro. Se a empresa não cumprir a recomendação, o consumidor pode enviar a denúncia e todos os documentos referentes aos contatos feitos com a empresa para a Autoridade Nacional de Proteção de Dados, que pode multar a empresa. Agora, se a pessoa não consegue identificar de onde vem o contato ou o nome da empresa, uma saída é cadastrar seu telefone no nãomeperturbe.com.br. E se houver algum tipo de fraude envolvendo seus dados, deve imediatamente procurar a Polícia Civil. Em Minas Gerais, nós temos uma lei específica, 19.095, que trata do bloqueio de telemarketing, que hoje fica a cargo do PROCON Estadual de Minas Gerais.
1: Ok, Marcelo. Tem sido comum a imprensa noticiar vazamento de grandes volumes de dados por grandes empresas de tecnologia, redes sociais, bancos. O que o consumidor deve fazer se possuir algum tipo de serviço ou conta nessas instituições?
2: Bom, ao saber do vazamento de dados de empresas onde mantém ou manteve algum contato, o primeiro passo é mudar a senha de acesso aos sites e contas dessas empresas. Depois, tem que ficar atento e não responder e-mails ou mensagens pedindo algum tipo de atualização, pedindo para clicar em um link que te leva a sites bem parecidos com os originais, mas que, na verdade, são sites feitos por golpistas.
1: Quais outras recomendações, Marcelo?
2: Bom, o consumidor deve saber que com os dados pessoais em mãos, golpistas e empresas oportunistas fazem de tudo. Então, esses dados sempre devem estar seguros. O consumidor deve sempre cobrar das empresas o cumprimento da Lei Geral de Proteção de Dados. Além disso, senhas de bancos devem ser alteradas com frequência. Senhas de acesso a sites e contas em redes sociais precisam ser fortes e seguras. Compartilhar dados pela rede social é muito perigoso. Ao enviar, por exemplo, dados pelo WhatsApp ou outra rede, mande um print da tela, em vez de mandar o dado digitado, que é mais fácil de rastrear, como vê. Muitos desses cuidados fazem parte de um pacote que envolve a Lei Geral de Proteção de Dados e o Código de Defesa do Consumidor.
1: Obrigado, Marcelo, e lembrando que lá no site da Autoridade Nacional de Proteção de Dados Pessoais tem várias perguntas e respostas sobre a LGPD. Basta acessar o site www.anpd.gov.br. Da Assembleia Legislativa em Belo Horizonte, Luiz Felipe Balona.
0: 4 horas e 8 minutos.

0: Assembleia Legislativa de Minas passou a oferecer visitas orientadas também no período noturno. O novo horário amplia o acesso de estudantes que não podem visitar a Assembleia durante o dia. As visitas noturnas são realizadas duas vezes por mês, sempre de 7h30 às 9h30 da noite. Podem participar turmas da educação de jovens e adultos, do ensino médio e do ensino superior, que estudam à noite. Durante a atividade, os estudantes conhecem o plenário, as galerias e o Memorial do Legislativo Mineiro. A programação também inclui uma conversa sobre política, democracia, cidadania e o papel do Poder Legislativo. As inscrições para as visitas orientadas noturnas são feitas pelo portal da Assembleia, almg.gov.br.
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2: Tire suas dúvidas sobre as votações e se prepare para ajudar na fiscalização do pleito de 2026. O eleitor que não possuir o título na versão impressa pode votar com o documento digital no celular? Quem responde é a juíza do Tribunal Regional Eleitoral, Paula Mursa.
3: As versões digitais do documento oficial também são aceitas. Então, o eleitor pode mostrar no seu celular os documentos, a carteira de identidade, a carteira nacional de habilitação. Lembrando, porém, que após apresentar o documento no celular, o celular precisa ficar na mesa junto ao mesário, né? Diante da impossibilidade de ir para a cabine de votação com o celular.
2: Tem mais dúvidas sobre as eleições 2026? Acesse o portal do Tribunal Regional Eleitoral, tre-mg.jus.br, ou acompanhe a cobertura especial da TV Assembleia, www.almg.gov.br/tv.
1: 4 horas e 23 minutos.

0: 4:28.
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3: Minas Gerais aprovou mais de 80 leis para a proteção das mulheres, mas apenas 7 foram regulamentadas pelo governo do estado. O abismo entre o que está no papel e a segurança efetiva da população feminina foi o foco das críticas na abertura do ciclo de debates Sempre Vivas 2026 na Assembleia Legislativa de Minas, com o tema Educar, Decidir, Efetivar. Em um país que atingiu o maior número de feminicídios da história, com quase 1.500 vítimas em 2025, e Minas no segundo lugar entre os estados que mais matam mulheres, a discussão promovida pelo evento reforça que a lei não basta, é preciso orçamento, vontade política e efetividade. A presidenta da Comissão de Defesa dos Direitos da Mulher, deputada Ana Paula Siqueira da Rede, cobra políticas públicas já aprovadas.
4: São 86 leis aprovadas neste Parlamento. O governo do estado publicou apenas 7 decretos de regulamentação de todo esse trabalho construído de forma séria e comprometida. Minas Gerais é o único estado do Sudeste que não tem a Secretaria Estadual das Mulheres. O estado de Minas Gerais desativou o Conselho de Políticas para as Mulheres durante 4 anos. O estado de Minas Gerais não aderiu formalmente ao Pacto Nacional de Prevenção aos Feminicídios. O problema não é a falta de lei, é a falta de implementação, a falta de orçamento e a falta de capilaridade das políticas públicas, especialmente no interior do estado.
3: A deputada Lohana do PV alerta para o prejuízo de Minas por não aderir ao Pacto Nacional de Combate ao Feminicídio.
5: A gente está perdendo de 80 a 100 milhões por ano para capacitação, para equipamento para a Polícia Militar e para a Polícia Civil, para fortalecimento das casas de apoio e para bancar convênio. Porque não é cidadezinha de 3 mil habitantes que o prefeito vai dar conta de criar casa de acolhimento, não, gente. Não precisa achar que vai dar conta, porque não dá, a conta não fecha. E a gente está abrindo mão desse dinheiro.
3: Lohana destacou ainda que políticas básicas como a oferta de creches são fundamentais para que a mulher trabalhe e tenha autonomia financeira para romper o ciclo da violência. A assessora especial do Ministério das Mulheres, Lígia Pupato, anunciou um protocolo para criar estruturas de acolhimento e proteção contra essa violência no ensino superior, diante de relatos de impunidade em casos de assédio sexual nas universidades.
6: Muitas vezes, assessoras jurídicas, os assessores jurídicos de dentro das instituições, não tem o letramento da violência de gênero. Então, o que acontece? A pessoa é denunciada, abre-se o processo, porque o agressor sempre vai ter um bom advogado. O processo começa e depois o que acontece? Por um erro de encaminhamento, o processo é anulado e volta todo para trás. Então, existe uma sensação de impunidade muito grande.
3: E a promotora de justiça, Denise Guerzoni, informou que o Ministério Público de Minas vai lançar 2 campanhas para identificar mulheres vítimas de violência por meio dos sistemas de saúde e educação. Segundo ela, a maioria das vítimas de feminicídio e tentativas de assassinato em Minas não tinham medidas protetivas.
7: 83% dessas mulheres não tinham medidas protetivas, não tinham inquérito, não tinham redes, nenhum processo. E esses números estão, e essas pessoas estão, no sistema de saúde e no sistema de educação. E é lá que nós vamos buscá-los. E é para que a gente alcance essa mulher na antessala do feminicídio e reverta esses indicadores para que as mulheres sejam protegidas nos outros sistemas.
3: E a deputada Bela Gonçalves, do PSOL, defendeu a criação de uma CPI do feminicídio na Assembleia de Minas para investigar as falhas do estado nesse enfrentamento. As gravações das discussões do Sempre Vivas 2026 podem ser acessadas no portal almg.gov.br. Da Assembleia Legislativa em Belo Horizonte, Graziele Mendes.

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1: Tire suas dúvidas sobre as votações e se prepare para ajudar na fiscalização do pleito de 2026. O que deve fazer o eleitor que por algum motivo não conseguir justificar a ausência em qualquer dos turnos de votação? Quem explica é a juíza do Tribunal Regional Eleitoral, Paula Mursa.
2: Caso não seja possível a justificativa no dia da eleição, o eleitor tem o prazo de 60 dias para justificar mediante a ida até um cartório eleitoral ou através do e-título. Lembrando que nesses casos há a necessidade da comprovação da ausência, ou atestado médico ou comprovante de viagem.
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1: Hoje é dia de quê?
4: Hoje é o Dia Estadual do Técnico Industrial. A data entrou para o calendário oficial de Minas no ano de 1994. A intenção da lei é homenagear esses profissionais responsáveis pela condução das atividades técnicas na indústria, orientando e coordenando os trabalhos de manutenção e instalação de equipamentos. Outro objetivo é destacar a função de prestador de assistência técnica na compra, venda e utilização de produtos e equipamentos especializados. A Lei 11.411, de 7 de abril de 1994, que institui o Dia Estadual do Técnico Industrial, é de autoria do então deputado Ivo José, quando atuou na 12ª legislatura entre os anos de 1991 e 1995.
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5: 10 minutos para 5 horas.

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1: Formação política deficiente, complexidade do sistema eleitoral e o grande número de candidatos ajudam a explicar por que parte dos eleitores tem dificuldade de lembrar em quem votou. A avaliação é da cientista política Elcimara Teles, que ressalta como esse fenômeno prejudica o acompanhamento dos mandatos e enfraquece a participação do cidadão na política. Elcimara Teles também preside a Associação Brasileira de Pesquisadores Eleitorais e participou do programa Sem Protocolo da TV Assembleia. Ela apontou a educação como um dos primeiros desafios. Isso porque parte dos jovens chega à universidade com pouco conhecimento sobre a história política brasileira e a conquista de direitos. Segundo a pesquisadora, a preservação da memória é fundamental para que as novas gerações entendam a importância do voto e da democracia. Outra razão estaria no próprio modelo eleitoral. Elcimara considera o sistema brasileiro complexo, especialmente nas eleições para o legislativo. Para ela, a grande quantidade de candidatos dificulta a identificação de quem disputa o voto e, depois da eleição, de quem efetivamente conquistou a vaga e vai representar o cidadão. Elcimara acrescenta que a dispersão dos votos é parte do problema. Com muitos partidos e candidatos, uma parcela dos eleitores vota em nomes que não vão se eleger. Segundo ela, isso pode gerar desinteresse em acompanhar a atividade política após o resultado da eleição.
2: Apenas 37% dos votos eram transformados em cadeira para o legislativo. Como tem muito partido, o voto é muito disperso, a maioria das pessoas vota em quem não vai ganhar. Ora, se ele não ganhou, eu me desinteresso pelo mandato e me desinteresso pela política.
1: A falta de memória sobre o voto, portanto, não é apenas uma questão individual. É um somatório de fatores que, na avaliação da pesquisadora, dificultam a relação do eleitor com o representante e podem reduzir a capacidade do cidadão fiscalizar quem ele ajudou a eleger. Mais conteúdo sobre as eleições 2026 no portal almg.gov.br. Da Assembleia Legislativa em Belo Horizonte, Luiz Felipe Balona.
0: 5 horas e 4 minutos.

5:11. 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
1: Uma vez a cada 4 anos, a população de Minas elege 77 deputados estaduais para compor a Assembleia Legislativa. Você sabe quais as principais competências deste importante órgão estadual? A função mais conhecida é a de legislação. São atribuições da Casa criar, elaborar, discutir e aprovar leis e normas jurídicas de interesse para a população. Estas leis tratam de assuntos como impostos e taxas, orçamento do Estado e gastos do governo e a criação e organização de subsecretarias e órgãos públicos de Minas. É sempre importante não confundir. As competências da Assembleia são relacionadas somente a Minas Gerais. Órgãos e leis federais são de responsabilidade do Congresso Nacional. A legislação é uma das 6 principais funções da Assembleia. 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
3: Você que é servidor municipal de Congonhas, na região central do estado, fique ligado. 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O objetivo é aprimorar o atendimento ao cidadão. A atividade será conduzida pelas analistas legislativas Roberta Lessa Amaral Yamamoto e Kênia Cristina Fernandes Freire, da área de Relações Públicas da Assembleia. A palestra Atendimento Nota 10 aborda temas como o atendimento de qualidade, comunicação pública e atendimento presencial, telefônico e digital. A expectativa é que, ao fim do encontro, os participantes estejam preparados para atender com empatia, segurança e eficiência. A palestra Atendimento Nota 10 vai ser realizada no dia 5 de outubro na sede da Secretaria Municipal da Educação de Congonhas. O endereço é Rua Maria Dias, número 74, no bairro Santa Mônica. Já as inscrições podem ser feitas até o dia 4 de outubro. Mais informações estão no portal de ensino à distância da Escola do Legislativo, ead.almg.gov.br.
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0: 5:26.
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2: Um termo vem sendo usado e difundido pela literatura médica nas últimas 3 décadas para explicar alguns tipos de comportamento humano, a neurodivergência, condição que se refere aos indivíduos que têm um funcionamento neurológico diferente do padrão considerado típico pela sociedade. E esse assunto faz parte do tema do Parlamento Jovem da Assembleia de Minas, programa de formação política voltado para estudantes, que traz para discussão em 2026 a inclusão da pessoa com deficiência e com neurodivergência. Mas será que hoje as pessoas entendem o que significa isso? Nos neurodivergentes, o cérebro funciona de maneira diferente. O termo não define uma doença, mas uma condição, que inclui diferentes modos de perceber o mundo, de processar informações, de lidar com emoções e de se comunicar. Alguns exemplos de condições neurodivergentes são o transtorno do espectro autista, o TEA, o transtorno de déficit de atenção e hiperatividade, TDAH, dislexia e quem tem altas habilidades ou é superdotado. E como em alguns casos essas diferenças são invisíveis, a psicóloga com formação em acessibilidade e inclusão, Fernanda Coelho, explica que a sociedade muitas vezes não compreende.
3: A diferença ser invisível faz com que a maior barreira que essas pessoas enfrentam são barreiras atitudinais, que são justamente a atitude das pessoas frente à diferença. A neurodiversidade é isso, é um conceito que vem para cunhar que as pessoas são diferentes, não necessariamente que tem um problema com elas, que elas deveriam ser acolhidas socialmente, que sendo acolhidas socialmente, o impedimento diminuiria drasticamente.
2: Segundo o último censo do IBGE de 2022, Minas Gerais tem hoje cerca de 1,5 milhão de pessoas com deficiência. 228.557 pacientes foram diagnosticados com autismo. Esses números tão expressivos foram um dos motivos do tema ser escolhido para o Parlamento Jovem. O outro, a dificuldade de inclusão, como explica Milene Simões, estudante de Sabinópolis, no Vale do Rio Doce.
4: Atualmente é algo que está muito no discurso, mas não entra como uma ação. Isso faz falta. A inclusão dessas pessoas é altamente necessária na nossa sociedade. A Constituição já estabelece, mas agora essa questão está sendo aplicada nos municípios? No Estado? Será mesmo? É algo que a gente tem que questionar.
2: João Vitor Alves, aluno de uma escola de Visconde do Rio Branco, na Zona da Mata, concorda.
5: Que democracia que nós vivemos, que é incompleta. Que nós temos uma parte da população que não tem seus direitos assegurados. A expectativa que eu tenho é que realmente tenhamos mais espaço. O que a juventude mineira fez foi um passo histórico para trazer a solução. A gente não quer mais exclusão, trazer a solução para dentro das salas de aula e principalmente dentro do espaço político.
2: Sobre todas essas barreiras enfrentadas e a dificuldade de inclusão, a diretora do Núcleo de Acessibilidade e Inclusão da UFMG, Daniela Vaz, diz que um dos principais obstáculos são os custos. Ela explica que como as conquistas das pessoas com deficiência e neurodivergentes são relativamente recentes, poucas ações foram planejadas.
6: A gente está lidando com um funcionamento social que não foi pensado desde o início para acolher a diferença. Então a gente está remendando, consertando, atualizando. Isso custa bastante recurso. Esse é um gargalo muito importante. Adaptar o que já existe e planejar o que ainda não existe de maneira que já nasça pensado para todos.
2: E Daniela Vaz defende a conscientização do poder público e da sociedade e uma mudança radical de mentalidade. Daniela lembra que essas modificações não são somente para essa parcela da população, mas abrangem o dia a dia de milhares de pessoas.
6: Se você é uma pessoa idosa com impedimentos, você está em situação de deficiência. Se você é uma mulher grávida, se você circula pela cidade com um carrinho de bebê, você enfrenta essas barreiras. Então, a acessibilidade não é uma coisa só para certas pessoas, é para todos. E quando a gente pensa assim, a gente pensa que não é custo, é um benefício coletivo universal. Para todos. Deficiência é uma questão universal, é de todos nós, e acessibilidade também é uma questão universal de todos nós.
2: E o Pensando em Minas, da TV Assembleia, também preparou uma série com 5 programas especiais sobre esses temas. Assista no portal almg.gov.br. Da Assembleia Legislativa em Belo Horizonte, Ana Paula Ciribelli.
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1: Agora são 5 horas e 35 minutos.

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2: Hoje é dia de quê?
3: Hoje é o Dia Estadual do Técnico Industrial. A data entrou para o calendário oficial de Minas no ano de 1994. A intenção da lei é homenagear esses profissionais responsáveis pela condução das atividades técnicas na indústria, orientando e coordenando os trabalhos de manutenção e instalação de equipamentos. Outro objetivo é destacar a função de prestador de assistência técnica na compra, venda e utilização de produtos e equipamentos especializados. A Lei 11.411, de 7 de abril de 1994, que institui o Dia Estadual do Técnico Industrial, é de autoria do então deputado Ivo José, quando atuou na 12ª legislatura entre os anos de 1991 e 1995.
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2: 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O eleitor pode fazer campanha para o seu candidato no dia da eleição? Quem responde é a juíza do Tribunal

0: Regional Eleitoral, Paula Mursa.
1: Eleitores e candidatos devem atentar-se para o fato de que, embora no dia das eleições seja possível as manifestações individuais e silenciosas, são proibidas aglomerações de pessoas, boca de urna, transporte irregular de eleitores e derramamento de santinhos pela cidade, principalmente pelos locais de votação.
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2: Estão faltando 8 minutos para 6 horas.

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1: O Triângulo é uma terra de contrastes. De um lado, uma boa qualidade de vida para alguns e de outro, pobreza extrema. Outro problema, os efeitos da crise climática para a agropecuária. Esses são os desafios que o próximo governador e os futuros parlamentares terão que enfrentar. Uberaba e Uberlândia são as maiores cidades da região. Uberaba, quinta cidade mais rica do estado, é famosa pela Expo Zebu e tem tradição agrícola. E as mudanças climáticas têm sido a maior dificuldade para o setor. São cerca de 140 dias seguidos sem chuva e as ondas de calor têm prejudicado a produção. O problema começa na agricultura e passa pela economia até chegar à população. Para o professor Rildo Costa, da Universidade Federal de Uberlândia, é preciso já pensar em soluções, porque os resultados não surgem de uma hora para outra.
2: O papel do governador, o papel dos deputados estaduais são importantes justamente porque é ali que se faz a legislação, é ali que se cria, por exemplo, a opinião pública. Então isso é extremamente importante para a população, para guiar a população nesses momentos de emergências climáticas que nós estamos vivendo.
1: Uberlândia tem mais empresas, comércio e mais empregos, mas na terceira cidade mais rica do estado, 65 mil pessoas vivem com R$ 7,25 por dia, segundo o Ministério do Desenvolvimento e Assistência Social. Uma vida de muita necessidade, como lembra a dona de casa, Lívia Batista.
3: Falta dinheiro, falta comida, às vezes eu pego doação de cesta básica quando estão doando, né?
1: Outro desafio é a falta de moradia. Há várias ocupações irregulares com barracos precários. Nesses locais, a regularização fundiária é necessária e urgente, segundo o cientista político Edilson Gracioli.
4: Uberlândia tem dezenas de ocupações urbanas ainda irregulares, exatamente porque não se aplicou adequadamente a regularização fundiária. É uma omissão do poder público ao longo de várias gestões que desconsidera que o próprio direito à vida exige o direito à moradia, o direito ao saneamento básico, a uma série de serviços.
1: Para o professor de economia da UFMG, Ricardo Ruiz, o poder público precisa abrir os olhos para tantas carências no meio de toda a riqueza da região.
5: Eu não tenho renda para adquirir aquilo que me dá conforto. Eu não consigo comprar uma quantidade de alimentos, então você precisa distribuir cesta básica. Eu não consigo contratar serviços médicos, você tem que colocar um posto de atendimento lá. Eu não consigo ter carro, então você tem que colocar um sistema de transporte lá que funcione. Eu não consigo ter uma casa, tem que dar o quê? Promover habitação popular.
1: Você acompanha a série de Minas, As Gerais, exibida na TV Assembleia no portal almg.gov.br. Da Assembleia Legislativa em Belo Horizonte, Ana Paula Ciribelli.
0: Agora são 6 horas e 6 minutos.

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1: Os recursos hídricos, o solo, a fauna e a flora têm espaço de debates garantido na Assembleia Legislativa. É na Comissão de Meio Ambiente e Desenvolvimento Sustentável, que também cuida de questões que envolvem o uso e a conservação das riquezas naturais. A política ambiental, a preservação da biodiversidade e a proteção de ecossistemas são temas debatidos pela comissão, que tem ainda discussões sobre o uso racional dos recursos naturais e a consciência ambiental. A comissão é formada por 5 deputados efetivos e 5 suplentes, que se reúnem toda semana na Assembleia, sob o comando do presidente, deputado Tito Torres, do PSD, e da vice, deputada Ione Pinheiro, do União. Você pode acompanhar as ações da Comissão de Meio Ambiente e Desenvolvimento Sustentável no portal almg.gov.br.
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2: Tire suas dúvidas sobre as votações e se prepare para ajudar na fiscalização do pleito de 2026. O que deve fazer o eleitor que não comparecer à votação em qualquer dos turnos? Quem responde é a juíza do Tribunal Regional Eleitoral, Paula Mursa.
3: Ele pode justificar no dia da eleição, caso ele esteja fora do domicílio eleitoral, se ele tiver o aplicativo do e-título, ele poderá entrar no aplicativo e esse aplicativo já tem o registro da localidade. Então ele não precisa nem justificar, nem apresentar documentos da ausência dele. Basta fazer essa justificativa no dia da eleição pelo aplicativo e-título. Ou ele pode comparecer a qualquer sessão eleitoral ou a um posto de justificativa e ali apresentar a sua justificativa de ausência.
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0: 6 horas e 21 minutos.

0: 6:25. 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
1: Mais da metade das autoescolas podem fechar as portas em Minas Gerais depois das mudanças nas regras de obtenção da Carteira Nacional de Habilitação. A afirmação foi feita na Comissão de Desenvolvimento Econômico da Assembleia Legislativa, que discutiu essa e outras mudanças no sistema de trânsito. Segundo o presidente do Sindicato dos Centros de Formação de Condutores de Minas, Alessandro Geraldo Dias, 51% das empresas do setor no estado já anunciaram que não vão conseguir se manter depois das mudanças definidas na medida provisória federal, que acabam com a obrigatoriedade de aulas teóricas e práticas em autoescolas, reduzem a carga mínima de aulas práticas de 20 para apenas 2 horas e permitem o uso de veículo particular com instrutor autônomo credenciado. Ele afirma que mais de 98% das empresas já enfrentam queda no faturamento.
2: Muitas empresas não conseguem nem vender o seu carro, porque, infelizmente, se ela vender o seu carro para cobrir as despesas, ela não vai conseguir trabalhar. Né? O MIS fala que a gente é máfia, que a gente é reserva de mercado, que é isso e aquilo. Ele não conhece a realidade do Centro de Formação de Condutores. 100% de empresas familiares, o setor atende 1,5 milhões de pessoas por ano, 2.200 empresas. 610 municípios, onde boa parte desses municípios não tem a presença do Estado diretamente, e o CFC está lá fazendo um papel que nem é dele muitas vezes. A gente sabe que, apesar dos discursos, né, grande parte da sociedade reconhece o nosso trabalho.
1: Ele alertou que já existe previsão de recursos públicos para financiar a aquisição de CNHs por quem não tem condições de pagar pelo processo, mas não são aplicados. A presidente da Associação de Clínicas de Trânsito de Minas Gerais, Adalgisa Aparecida Lopes, criticou os riscos da medida.
3: Um país que tem tantos acidentes vai impactar diretamente no SUS. Nós sabemos que 70% dos hospitais são ocupados por acidentes de trânsito. E a população gosta de leis flexibilizadas. A população está achando lindo o que está acontecendo. E aí, a hora que o ministro fala, são 2 milhões de pessoas sem CNH. Mas é responsabilidade só nossa? Onde estava o governo que não fiscaliza, os governos que não fiscalizam?
1: Ela também afirmou que a decisão retira uma arrecadação de 50 milhões de reais dos estados, concentrando tudo no governo federal. Para o deputado Leonídio Bolsas, do PSDB, presidente da Comissão de Desenvolvimento Econômico, que solicitou a reunião, Minas Gerais deve buscar uma solução na justiça.
4: Ver se fosse preciso é ter que criar ainda mais situações para que os condutores estivessem realmente mais preparados. Não é desmantelar de vez o sistema e facilitar ainda mais a Carteira Nacional de Habilitação, CNH, sua aquisição, sem o mínimo de preparo possível. Tiraram mais autonomia dos estados ainda. Por isso que eu estou muito crente por como conseguiu eliminar o estado do Mato Grosso. Nós vamos pedir aqui a Sete e através também vão entrar em contato com o governo como um todo, com o secretário do governo, para ver se nós podemos, o estado de Minas, entrar também pedindo a liminar para defender a sua autonomia nessa questão.
1: Na mesma reunião foram discutidos problemas das empresas credenciadas de vistoria veicular, como desequilíbrio na distribuição dos serviços em Belo Horizonte, instabilidades recorrentes nos sistemas da Prodenge, que paralisariam os serviços, e falta de unificação de procedimentos. As reivindicações do setor incluem a adoção de um modelo já usado em clínicas médicas credenciadas, onde o sistema gerencia automaticamente as opções regionais para impedir a concentração excessiva de demanda. Um minuto de silêncio por uma criança de 2 anos que morreu atropelado em Santa Luzia, na região metropolitana, foi feito durante a reunião. Esse menino foi atropelado por uma adolescente que dirigia um carro instruída por um adulto no banco dos passageiros. Da Assembleia Legislativa em Belo Horizonte, Graziele Mendes.

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1: 6 horas e 32 minutos.

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3: 11 minutos para 7 horas.

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1: O comportamento do eleitor nas chamadas cidades pêndulo pode definir os rumos da disputa presidencial de 2026. São municípios de médio e grande porte que refletem a polarização política nacional e variam o voto a cada eleição. Esse assunto foi discutido no programa Mundo Político da TV Assembleia. O cenário eleitoral foi analisado numa pesquisa realizada pela Universidade Federal do Paraná, coordenada pelo professor Fábio Vasconcelos, da Universidade Estadual do Rio de Janeiro e da PUC-Rio. Ele explica que esse conceito era mais conhecido nos Estados Unidos e foi aplicado para a realidade brasileira. Foram analisadas as eleições entre 2002 e 2022 e identificados cerca de 1.000 municípios brasileiros de médio e grande porte que mudaram de posição política entre direita e esquerda. São aproximadamente 34 milhões de eleitores nesse cenário, como explica o professor Fábio Vasconcelos.
2: São municípios que uma eleição, pelo menos em duas viradas de eleições, ela mudou a direção do seu voto. Ou foi para a esquerda ou foi para a direita. Então a gente classificou essas cidades pendulares. O que a gente pode dizer é que a maior parte, esses 34 milhões de eleitores, né, estão concentrados em cidades onde a disputa presidencial no segundo turno tende a ser mais competitiva, muito mais acirrada. Daí, portanto, há chances maiores de eventualmente a esquerda vence ou eventualmente a direita vence nessas cidades.
1: A pesquisa mostra que o Partido dos Trabalhadores venceu nessas cidades entre 2002 e 2014, mas quando a então presidenta Dilma Rousseff venceu no país, perdeu nessas localidades. Já nas eleições de 2018 e 2022, Jair Bolsonaro e Lula venceram também nas cidades pêndulo, mas com margem apertada no cenário nacional. Em Minas, dos 853 municípios do estado, 248 foram identificados como pendulares. Mas, de acordo com o coordenador da campanha, Fábio Vasconcelos, o cenário no estado tem mudado.
2: Em toda a série histórica, a diferença de votos do vencedor nacional e de Minas eram bastante elevadas, né? Entre o ganhador e o perdedor. Em Minas, em 22, pela primeira vez, a diferença de votos entre Lula e Jair Bolsonaro foi de 0,4 percentuais, 49 mil votos apenas. Ela inverte. Minas apresentou pela primeira vez a menor diferença em pontos percentuais comparado à média do Brasil. Então tem algo acontecendo do ponto de vista de mobilização do voto, um movimento pendular à direita, onde as regiões de Minas, várias regiões de Minas, estão se fortificando em torno de um voto mais conservador e mais à direita.
1: A entrevista completa do professor Fábio Vasconcelos foi ao ar no Mundo Político e pode ser vista no canal da TV Assembleia no YouTube ou no portal da Assembleia Legislativa de Minas, o almg.gov.br. Da Assembleia Legislativa em Belo Horizonte, Graziele Mendes.
0: Agora 7 horas e 4 minutos.

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1: 7:12. 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

0: painel de LED é instalado no hall de entrada da Assembleia para exibir a agenda de atividades da Casa, como reuniões, campanhas institucionais, mensagens internas e outras notícias de interesse dos servidores e do público em geral. O novo painel de divulgação mede cerca de 5 metros de comprimento por 1,35 metro de largura e faz parte da Sinal, a sinalização digital da Assembleia, criada em 2017. Outros pontos de divulgação das atividades parlamentares estão instalados no Palácio da Inconfidência, Escola do Legislativo e nos edifícios Tiradentes e Carlos Drummond de Andrade. A gerência de publicidade e comunicação visual é responsável pela gestão do canal. Também participam da implementação a Gerência Geral de Suporte Logístico, a Gerência Geral de Tecnologia da Informação e a Gerência de Suporte Técnico.
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3: Os turnos são independentes, lembrando para o eleitor que se ele não puder votar, seja no primeiro turno ou seja no segundo turno, ele tem que fazer a justificativa em ambos os turnos, justamente por serem eleições independentes, turnos independentes um do outro.
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1: 7:19.

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1: Sete horas e 37 minutos.

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2: E nas sessões eleitorais não há a lista dos candidatos. Então é importante que o eleitor, ao chegar na escola onde vai votar, ou no edifício onde que vai votar, se não estiver anotado, procure essa lista com os candidatos que vai estar disponibilizada no prédio, na escola onde ele vota. Anote o número dos seus candidatos antes de se dirigir à sua sessão para votar.
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3: 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Entre as funções desse órgão estão a discussão de projetos de lei, problemas e políticas públicas que envolvam a promoção do trabalho e a ação social e previdenciária. Os parlamentares também apreciam projetos de lei e assuntos que tratam da proteção à família, à criança, ao adolescente e ao idoso. A Comissão do Trabalho é formada por 5 parlamentares efetivos e 5 suplentes. O presidente é o deputado Betão, do PT, e o vice, o deputado Celinho Sintrocel, do PCdoB. Você pode acompanhar as ações da Comissão do Trabalho, da Previdência e da Assistência Social no portal almg.gov.br.
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5: Estão faltando 9 minutos para as 8 horas.

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1: Olá, eu sou o Luiz Felipe Balona e esse é o programa Direito do Consumidor. Se aproximando o fim do ano, as pessoas começam a programar a viagem de férias. Uma das opções para muitos consumidores que buscam o descanso é o aluguel de casas de temporada no litoral. Sobre o tema, conversamos com o coordenador do Procon Assembleia, Marcelo Barbosa. Marcelo, quais os cuidados antes de se alugar um imóvel de temporada?
2: Bom, é importante mesmo lembrar que o primeiro cuidado é que seja um contrato por escrito. E o segundo é que esse consumidor conheça fotos recentes ou então o próprio imóvel, referências pessoais de consumidores que já usufruíram desse imóvel, para que ele possa se certificar de que é um serviço de qualidade que é prestado a ele.
1: E o que é importante constar nesse contrato?
2: Fora a localização, o preço desse aluguel por temporada é importante, a forma de pagamento, a cláusula de desistência é extremamente importante, caso o consumidor vá desistir desse aluguel por temporada, qual é o ônus que esse consumidor vai ter e, principalmente, vistoria mobiliária e do estado de conservação do imóvel, para que ele não seja responsabilizado depois por defeitos e vícios que esse imóvel possa apresentar. Então, esse detalhamento do laudo de vistoria é extremamente importante para o consumidor.
1: Marcelo, o que mais deve ser incluído no contrato?
2: Na assinatura do contrato, é importante que o consumidor verifique a existência de uma vistoria, porque se, chegando ao local, ele verificar que o que foi prometido, o que foi ofertado, não condizer com a realidade, ele tem direito, inclusive, aí, de rescindir esse contrato e receber o que ele antecipadamente pagou para o consumidor. Ou, não havendo essa possibilidade, o consumidor pode até alugar um outro local no destino e cobrar esse valor do fornecedor. Então, os cuidados com referências, se existem reclamações do PROCON, conhecer o imóvel proximamente ou por fotos recentes, são cuidados imprescindíveis para esse momento de férias.
1: Conversamos com o coordenador do PROCON Assembleia, Marcelo Barbosa, sobre dicas para aluguel de casas de temporada. Para ouvir novamente esse conteúdo, basta acessar a lmg.gov.br/rádio. Da Assembleia Legislativa em Belo Horizonte, Luiz Felipe Balona.
3: Agora, 8 horas e 7 minutos.

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1: Tire suas dúvidas sobre as votações e se prepare para ajudar na fiscalização do pleito de 2026. O que deve fazer o eleitor que não comparecer à votação em qualquer dos turnos? Quem responde é a juíza do Tribunal Regional Eleitoral, Paula Mursa.
2: Ele pode justificar no dia da eleição, caso ele esteja fora do domicílio eleitoral, se ele tiver o aplicativo do e-título, ele poderá entrar no aplicativo e esse aplicativo já tem um registro da localidade. Então ele não precisa nem justificar, nem apresentar documentos da ausência dele. Basta fazer essa justificativa no dia da eleição pelo aplicativo e-título. Ou ele pode comparecer a qualquer sessão eleitoral ou a um posto de justificativa e ali apresentar a sua justificativa de ausência.
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3: A comissão de redação é responsável pelo formato e o texto definitivo das proposições de lei votadas pelos parlamentares. Após a discussão e votação pelos deputados, as proposições são encaminhadas para a redação final e a comissão tem prazo de 10 dias para emitir parecer sobre a correção do texto que vai se transformar em uma nova lei. Depois de aprovado, esse texto é enviado à sanção do governador ou à promulgação pela mesa da Assembleia. Formada por 5 parlamentares efetivos e 5 suplentes, a comissão de redação é comandada pelo presidente, o deputado Carlos Henrique, do Republicanos, e pelo vice, o deputado João Magalhães, do MDB. Você pode acompanhar as ações da comissão de redação no portal almg.gov.br.
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4: Em ano de eleições, os candidatos e quem vota ficam de olho na divulgação das pesquisas. Essa sondagem sobre quem está na frente na corrida pelos votos é um importante instrumento da democracia para que os cidadãos possam se informar. E você sabe como são feitos esses levantamentos? O método é científico, estatística pura, segundo os especialistas. Primeiro são sorteados os municípios e escolhidas as pessoas com os perfis definidos, que vão representar o universo dos eleitores. Na escolha são levadas em conta características como região, sexo, idade, escolaridade e renda. Essa é a chamada amostra. E como são feitas as entrevistas? O CEO do Instituto Quest, Felipe Nunes, esclarece que cada empresa usa uma metodologia diferente. Podem ser entrevistas pelo telefone, pela internet, outras vão a campo abordar as pessoas em casa ou nas ruas. E os brasileiros gostam de responder aos questionários? Felipe Nunes conta quais são as maiores dificuldades.
5: Nos condomínios de alto padrão e alto luxo, é muito mais difícil você falar hoje com um eleitor que tem renda alta no Brasil. E é por isso que esse ano a gente está lançando um tracking de pesquisa, que é aquela pesquisa feita todo dia, híbrida. A gente vai fazer entrevistas com a classe C, D e E de maneira presencial e vai fazer entrevistas com a classe A e B de maneira digital.
4: E para quem vive se perguntando por que nunca participou de pesquisas políticas, Felipe Nunes garante que ganhar na loteria é mais fácil do que responder ao questionário. Ele explica que são mais de 200 milhões de pessoas no país, sendo que escolhidas somente 2 mil para representar a população. E quem paga por todo esse trabalho? São os veículos de imprensa, os partidos políticos ou campanhas, ou os próprios institutos. Para garantir a transparência, Felipe Nunes esclarece que as pesquisas têm que ser registradas no Tribunal Superior Eleitoral. E para divulgar os resultados, é preciso passar antes todo o detalhamento técnico ao TSE, como, por exemplo, quem está pagando, qual questionário utilizado, qual a amostra de eleitores, o número de entrevistas, os lugares onde foram feitas.
5: Eu tenho que ser transparente com quem está lendo o meu trabalho e dizer o seguinte: ó, esse trabalho foi feito dessa maneira e foi remunerado desta forma por tal pessoa. Se alguém está divulgando o número sem mostrar que aquilo é trabalho, aí eu desconfio. Eu acho que o financiamento das pesquisas é um tema importante, porque está aumentando demais o número de institutos fazendo pesquisa sem financiamento, e isso é perigoso, porque aí você começa a se perguntar quem está pagando por aquilo, porque alguém tem que estar pagando. Se você está escondendo de alguma maneira quem está pagando, isso é estranho.
4: E quando o resultado das pesquisas e das eleições são diferentes, os institutos são criticados. Mas Felipe Nunes deixa claro, a pesquisa não faz previsão de quem vai ganhar as eleições. Segundo ele, o levantamento mostra o clima da corrida eleitoral, registrando a temperatura da disputa naquele determinado momento. Por isso, o cenário eleitoral pode variar a cada pesquisa e o resultado ser diferente.
5: Nosso trabalho não é dizer assim, ó, vai ser daquele jeito. A gente só mede o que ele acha que vai fazer. Olha a diferença. A gente mede intenção de voto. A gente não mede voto. Eu tenho intenção de emagrecer, mas entre ter intenção de emagrecer e emagrecer, existe um pedaço grande. Pode ser que eu não faça exercício, que eu coma demais.
4: Lembrando que não dá para se oferecer para ser entrevistado nas pesquisas, não. A escolha tem que ser aleatória para garantir a representatividade da amostra. Da Assembleia Legislativa em Belo Horizonte, Ana Paula Ciribelli.
2: Faltam agora 7 minutos para as 9 horas.